0: preparam para conquistar uma vaga no ensino superior. Luana Karen.
1: Os inscritos devem conferir o local de prova com antecedência e organizar os itens necessários para o exame, como documento oficial com foto e caneta esferográfica preta.
2: Flagrantes de trabalho em condição análoga à escravidão atingem setores como pecuária, construção civil e serviços domésticos.
0: O Ministério do Trabalho e Emprego atualiza cadastro de empregadores autuados no país. Gabriela Noronha.
3: Os 82 registros estão distribuídos por 21 unidades da Federação. Minas Gerais concentra o maior número de ocorrências.
2: Proteção às mulheres.
0: Vítimas de violência doméstica têm direito ao afastamento remunerado do trabalho por até 6 meses.
2: A decisão garante estabilidade financeira para romper o ciclo de violência. Thaís de Araújo.
4: A mulher afastada não precisa cumprir período de carência. Também não há desconto de contribuição previdenciária. E o período é computado como tempo de contribuição para a aposentadoria.
0: Na apresentação da Voz do Brasil, Luciano Seixas e Mariana Jung.
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0: Mais de 500 trabalhadores foram resgatados em situação de exploração extrema e trabalho análogo à escravidão em 21 estados brasileiros.
2: O Ministério do Trabalho atualizou a chamada Lista Suja, cadastro que reúne empregadores responsabilizados por submeter trabalhadores a condições análogas à escravidão.
0: Nesta nova atualização foram incluídos 82 nomes entre pessoas físicas e empresas. Os casos foram identificados em fiscalizações realizadas entre 2024 e 2026.
3: 82 novos nomes foram incluídos na chamada Lista Suja, cadastro que reúne empregadores flagrados submetendo trabalhadores a condições análogas à escravidão. Desse total, 54 são pessoas físicas e 28 são empresas. A atualização do documento foi publicada pelo Ministério do Trabalho e incluiu casos identificados pela Inspeção do Trabalho entre 2024 e 2026. A Coordenadora Geral de Fiscalização para a Erradicação do Trabalho Análogo ao de Escravizado e Tráfico de Pessoas, Shakti Prates Borella, explica que os registros entram no cadastro somente após o encerramento do processo administrativo, quando existe decisão definitiva pela procedência da autuação.
5: O empregador tem o direito à defesa, ele vai fazer sua defesa e tem um julgamento administrativo que vai constatar que, de fato, aquela infração existiu. Quando não tem mais recurso administrativo, essa empresa vai entrar na lista, vai entrar no cadastro de empregadores.
3: Ainda segundo o cadastro, os 82 registros estão distribuídos por 21 unidades da federação. Minas Gerais concentra o maior número de ocorrências, com 19 casos, seguido pela Bahia, com 8. Entre as atividades econômicas com maior número de inclusões nesta atualização estão a criação de bovinos para corte, os serviços domésticos, a produção de carvão vegetal, a produção de café e a construção de edifícios. Os novos casos incluídos no cadastro resultaram no resgate de mais de 500 trabalhadores em situações de exploração e de trabalho análogo à escravidão. A coordenadora Shakti Prates fala sobre a importância da denúncia.
5: Nós temos dois principais canais de denúncia. Um é o sistema IP, que você encontra na internet, e o outro é o Disque 100, que você consegue via telefone. Quem faz a denúncia pode colocar seu nome, seu telefone, porque isso facilita muito para a gente conseguir mais informações, garantir que o Estado chegue a essas pessoas, garantir que essa política de Estado seja executada.
3: As ações de combate ao trabalho análogo à escravidão são coordenadas pela Auditoria Fiscal do Trabalho. As operações contam, em geral, com a participação da Polícia Federal, do Ministério Público do Trabalho, do Ministério Público Federal e da Defensoria Pública da União. Reportagem Gabriela Noronha.
2: Mulheres vítimas de violência doméstica que precisarem deixar o trabalho para se proteger agora têm direito a um afastamento remunerado por até 6 meses.
0: O governo federal seguiu o parecer da Advocacia Geral da União após o entendimento do Supremo Tribunal Federal sobre a Lei Maria da Penha.
2: A medida não exige tempo mínimo de contribuição e o período de afastamento continua contando para a aposentadoria.
4: Mulheres vítimas de violência doméstica terão direito a afastamento remunerado de até 6 meses, mediante determinação judicial. A medida, prevista na Lei Maria da Penha, cumpre decisão do Supremo Tribunal Federal para garantir segurança financeira às mulheres que precisam se afastar do trabalho para preservar a própria integridade e romper o ciclo da violência doméstica. A medida protetiva judicial, que determina o afastamento, será suficiente para viabilizar o pagamento, como explica a presidente do Instituto Nacional do Seguro Social, o INSS, Ana Cristina Silveira.
6: Então, denunciando e tendo uma medida protetiva do juiz criminal, ela consegue solicitar o benefício pelo aplicativo Meu INSS, pelo 135, ou pessoalmente nas agências do INSS. Ela consegue passar 6 meses longe do trabalho para poder refazer sua vida em outro local, caso necessário.
4: A mulher afastada não precisa cumprir período de carência para receber o benefício. Também não há desconto de contribuição previdenciária sobre o valor recebido. E o período é computado como tempo de contribuição para a aposentadoria. A secretária executiva do Ministério das Mulheres, Eutália Barbosa, fala sobre a importância do benefício.
7: A principal função dele é justamente garantir segurança, né? Para que a mulher não tenha que escolher entre a segurança da sua vida e a sua autonomia financeira ou acesso ao seu salário.
4: A presidente do INSS, Ana Cristina Silveira, explica que o órgão também poderá cobrar do agressor, por meio de ação regressiva, os valores pagos à vítima.
6: O parecer determina que vai haver ação regressiva para rever do agressor os valores que foram pagos pela Previdência. Então é uma medida muito positiva, porque além de acolher as mulheres, a gente faz com que os agressores eles paguem pelos seus atos, também financeiramente.
4: Para as mulheres que não são seguradas da Previdência, o benefício tem natureza assistencial. Neste caso, o pagamento será feito pelo Estado, pelo Distrito Federal ou pelo município indicado pelo juiz. Com locução de Thaís de Araújo, reportagem Cleide Lopes.
0: Novas oportunidades para o setor industrial, estratégias de competitividade, inovação e os impactos do acordo Mercosul-União Europeia.
2: O encontro Conexões Produtivas, promovido pela Apex Brasil, a Agência Brasileira de Promoção de Exportações e Investimentos, mostrou aos empresários a importância da abertura de novos mercados para produtos brasileiros.
0: O evento é voltado para grandes, médias e pequenas indústrias.
8: O Conexões Produtivas apresenta aos estados oportunidades para o desenvolvimento da indústria, com atenção às vocações locais para exportações a partir do acordo Mercosul-União Europeia. Segundo a Apex Brasil, o mercado europeu reúne 27 países, com potencial de alcance de 780 milhões de consumidores. O encontro também debateu a estratégia do Brasil para expandir mercados e fortalecer a indústria diante do novo cenário internacional. O ministro do Desenvolvimento, Indústria, Comércio e Serviços, Márcio Elias Rosa, destacou a importância do país conquistar novos mercados.
9: Buscar a diversificação de mercados significa buscar oportunidades para a nossa atividade industrial comercializar fora do país, né? Para além da questão simplesmente do agronegócio, que já vende muito bem, nós estamos celebrando nesse ano a abertura de mais de 700 novos mercados para o agro, para a pecuária. Agora, para o setor industrial, para a indústria de transformação, para a indústria de manufatura, que é muito relevante, nós devemos buscar diversificação.
8: O evento também discutiu caminhos para ampliar a presença de empresas do Rio de Janeiro no mercado internacional. O presidente da Apex Brasil, Laudemir Miller, destacou o potencial do estado nas exportações.
10: E o estado do Rio de Janeiro tem uma diversificação da indústria muito forte. Tem uma indústria de óleo e gás muito forte, tem uma indústria da moda muito forte, uma indústria metal mecânica muito forte, uma indústria automobilística muito forte. A gente está aqui para apoiar o empresário e a empresária do estado do Rio, principalmente os pequenos e os médios empresários, também os grandes.
8: Um levantamento identificou 602 produtos no estado com oportunidades de exportação. Em 2025, o Rio de Janeiro exportou mais de 48 bilhões de dólares para o mundo. Desse total, 20% das exportações do estado foram para a União Europeia. Reportagem Márcia Fernandes.
2: Iniciadora de Estudos e Projetos, a FINEP, lançou a seleção pública do Programa Nacional de Incubadoras Tecnológicas de Cooperativas Populares.
0: Até 14 de janeiro, instituições de pesquisa podem apresentar projetos para desenvolver ou adaptar tecnologias voltadas à economia solidária.
2: As propostas devem ser feitas em parcerias com cooperativas, associações, organizações sociais ou redes de cooperação popular.
11: A chamada pública Proninc 2026 da FINEP, a financiadora de estudos e projetos, disponibiliza até 100 milhões de reais em recursos não reembolsáveis do FNDCT, o Fundo Nacional de Desenvolvimento Científico e Tecnológico. A proposta é transformar conhecimento e inovação em soluções para problemas concretos dos empreendimentos, como explica o secretário nacional de Economia Popular e Solidária, substituto do Ministério do Trabalho, Sérgio Godoy.
12: Tecnologias sociais que apoiam o combate à fome. São essas tecnologias que a gente está buscando.
11: As propostas devem estar diretamente ligadas à economia solidária e ser construídas de forma participativa. O gerente do Departamento de Infraestrutura e Tecnologias Sociais da FINEP, Guilherme Tulli, destaca o caráter obrigatório dessas parcerias.
13: Então precisa ter uma cooperativa, uma associação, uma organização da sociedade civil. Se não houver a inclusão dessas cooperativas populares, o projeto sequer é habilitado.
11: As propostas podem ser enviadas até 14 de janeiro de 2027. As regras completas estão no edital da chamada pública Proninc 2026, no endereço finep.gov.br. Reportagem Pablo Muniz.
0: Chegar na escola, entrar na sala de aula e estudar. Essa é a rotina diária de milhões de estudantes brasileiros.
2: Daqui a um mês, estudantes de todo o país farão a primeira prova do Exame Nacional do Ensino Médio, o Enem.
0: E cruzar os portões da escola onde vão realizar a avaliação pode representar algo bem maior, o passaporte para a entrada no ensino superior.
2: A preparação se intensifica entre os candidatos nessa reta final.
14: Há 2 anos, a estudante Isabelle Carvalho se prepara para o Exame Nacional do Ensino Médio. Ela quer fazer medicina e dedica todo o tempo que tem aos estudos, inclusive quando está no transporte público.
15: E às vezes me incomoda um pouco, porque parece que eu estou perdendo tempo no ônibus, aí eu coloco umas videoaulas para rodar, mas é a videoaula que eu já estou acostumada, eu meio que já revejo o conteúdo.
14: Com a condição rara de saúde, o estudante Miqueias José de Almeida Gomes vai buscar uma vaga em medicina. Ele quer ajudar pessoas que vivem em situação semelhante.
16: Eu tenho muito incentivo, não só da minha mãe, dos meus familiares, e também da médica, o qual faz o meu tratamento médico. É aí eu fazer esse curso de medicina, para que eu também possa alcançar outras vidas que possuem a condição rara, que é a trombastenia de Glanzmann.
14: Daqui a um mês, milhões de estudantes como Isabelle e Miqueias realizam a prova do Enem. São 2 dias de avaliação, 8 e 15 de novembro. No primeiro domingo, os estudantes respondem a 45 questões de linguagens e códigos e 45 de ciências humanas, além da redação. Já no segundo dia de prova, são 45 questões de ciência da natureza e mais 45 de matemática. Professor de cursinho preparatório há 10 anos, Rubenilson Cerqueira, dá dicas para essa reta final.
17: Estejam nesse momento de preparo, fazer muitas questões para poder fixar o conteúdo, mas é importante que tenha um momento de descanso, porque existe um equilíbrio ali entre você ter o conhecimento, mas se não tiver com a mente descansada, você não consegue colocar isso em prática.
14: Até lá, os inscritos devem ficar atentos às orientações oficiais, conferir o local de prova com antecedência e organizar os itens necessários para o exame, como documento oficial com foto e caneta esferográfica preta. Ricardo Cardoso, presidente substituto do INEP, lembra que até o fim do mês, todos os estudantes poderão conferir o cartão de inscrição.
18: Nós teremos, na última semana de outubro, a divulgação do cartão de confirmação de inscrição. A maioria dos estudantes concluídos escola pública já tiveram acesso, né, vão fazer o Enem na sua própria escola. Mas é importante acessar o sistema de inscrição para você ver com calma, com tranquilidade.
14: O Enem é uma das principais portas de entrada para a educação superior no Brasil. As notas do exame são utilizadas para a seleção de estudantes por meio do SISU e do ProUni e também servem de requisito para o Fundo de Financiamento Estudantil. Para mais informações sobre o exame, o MEC disponibiliza o Guia do Enem, que pode ser acessado em gov.br/mec. Reportagem Luana Karen.
0: E o Ministério da Educação oferece ferramentas digitais gratuitas para essa preparação. O aplicativo MEC Enem traz simulados e dicas de redação.
2: Tem também o MEC Idiomas para inglês e espanhol. E o MEC Livros com mais de 25 mil obras.
0: E estão abertas as inscrições para a edição do Enem voltada para pessoas privadas de liberdade e jovens que cumprem medidas socioeducativas.
2: As inscrições devem ser feitas de forma exclusiva pelo responsável pedagógico de cada unidade.
0: Caso o participante precise de algum tipo de atendimento especializado, o pedido deve ser feito pelo responsável pedagógico no momento da inscrição.
2: Para mais informações, acesse gov.br/inep.
0: Escolas situadas em fronteiras com outros países podem aderir ao programa Escolas Interculturais.
2: A intenção é promover o enriquecimento linguístico e cultural de estudantes que moram nessas regiões e que convivem com culturas diferentes.
19: O Brasil faz fronteira com 10 nações e as escolas situadas nessas regiões enfrentam desafios relacionados à inclusão, diversidade linguística e integração cultural. E como forma de promover a educação que atende imigrantes e refugiados, o Brasil criou o programa Escolas Interculturais e de Fronteira. A diretora da escola, Silveira Martins, em Santana do Livramento, no Rio Grande do Sul, que faz fronteira com o Uruguai, Elisângela Dornelles, fala sobre a experiência com o programa.
20: Os nossos alunos convivem com as duas culturas. A partir disso, nós realizamos visitas às escolas, intercâmbios, encontros, participando de seminários, viagens internacionais, atividades culturais.
19: A iniciativa prevê apoio financeiro para projetos pedagógicos desenvolvidos em cooperação com escolas de países vizinhos. A coordenadora geral da Secretaria de Articulação Intersetorial do Ministério da Educação, Jesuína Leclerc, explica como as escolas podem participar.
21: A partir da indicação de suas respectivas secretarias de educação, realizar o seu plano de atendimento. A escola passará a receber R$25 mil para poder dar início às suas atividades ou dar continuidade.
19: As cerca de 70 escolas de fronteira interessadas em fazer adesão ao programa devem acessar a página do Ministério da Educação em gov.br/MEC. Reportagem Cleide Lopes.
0: A previsão é que os programas interculturais sejam desenvolvidos a partir de novembro deste ano.
2: Professores e instituições de ensino de todo o país têm até o dia 12 de outubro para se inscreverem na primeira edição do Prêmio Brasil de Ensino de Matemática.
0: O concurso vai premiar até 20 iniciativas que se destacam por melhorar o aprendizado da disciplina nas salas de aula.
22: É a primeira edição do Prêmio Brasil de Ensino de Matemática na Educação Básica. A iniciativa busca valorizar experiências que contribuam para a aprendizagem e para a equidade na educação básica. O diretor-geral do Instituto de Matemática Pura e Aplicada, Marcelo Viana, explica que a premiação deve produzir subsídios técnicos para políticas educacionais.
23: Existem práticas que são realizadas aqui e lá por um professor, uma professora, que são exitosos e indicam caminhos, mas para isso é preciso que esses bons exemplos sejam conhecidos e sejam divulgados.
22: O prêmio vai contemplar duas categorias: docentes e instituições. Sumaia Almeida Ramos é professora de matemática em Petrolina, Pernambuco. Para ela, mais que reconhecimento, o prêmio representa a valorização do trabalho docente.
24: A partir do momento em que eu começo a mostrar que estamos vendo, estamos buscando esses profissionais, isso pode incentivar para outros professores que possivelmente estejam desestimulados a quererem desenvolver projetos também.
22: As propostas selecionadas integrarão o Caderno Nacional de Práticas Exitosas, que contribuirá para a disseminação de práticas de referência no ensino de matemática. As inscrições estão abertas até 12 de outubro pelo endereço candidaturas.impa.br. Reportagem Luciana Colares de Holanda.
2: cultivo de flores é uma atividade que requer cuidado, experiência e atenção às condições climáticas.
0: E um projeto da Universidade Federal de Santa Maria está levando conhecimento científico e capacitação gratuita para quem quer empreender nesse ramo.
2: A iniciativa já alcançou mais de 500 famílias do Rio Grande do Sul. Confira os detalhes no quadro Ciência na Prática.
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3: Transferir conhecimento científico e técnicas de produção para aumentar a sustentabilidade e o lucro no campo. Essa é a missão do projeto Flores para Todos, uma iniciativa da

0: parte do setor da horticultura, e a principal característica desse setor é uma alta rentabilidade por metro quadrado, e por isso que se encaixa perfeitamente na pequena propriedade, onde às vezes em 30 metros quadrados a família tira um faturamento muito bom.
1: Além de movimentar o agroturismo, a iniciativa oferece consultoria gratuita que ensina o produtor a vender o seu produto, garantindo renda e reduzindo um problema antigo das comunidades rurais, a permanência da juventude no campo.
0: A gente fornece as sementes ou as batatinhas sem custo e a partir daí dá todas as orientações, desde o plantio até a colheita, pós-colheita e orientações de venda. E isso está fazendo a diferença na sucessão familiar do campo. O jovem só fica atraído se tiver renda e a partir dali ele compra novas sementes, novas batatinhas de alta qualidade genética para dar seguimento de forma independente.
1: Acompanhe os resultados do projeto Flores para Todos na página da Universidade Federal de Santa Maria. E esse foi o Ciência na Prática. Esse episódio contou com a produção de Raquel Mariano e edição de Edinaldo Júnior. E nosso encontro com o Saber Científico volta na próxima semana. Até lá.
2: Quem trabalha na educação infantil já pode consultar os livros que poderão chegar às escolas.
3: O Guia do Programa Nacional do Livro Didático está disponível e reúne obras para o ensino e materiais de apoio aos professores.
2: Agora, escolas e professores podem se preparar para escolher os livros que vão usar nos próximos anos.
4: O Ministério da Educação divulgou o resultado final da avaliação das obras do PNLD, o Programa Nacional do Livro e do Material Didático para os anos iniciais do ensino fundamental. As obras têm o objetivo de apoiar a formação continuada e o trabalho pedagógico dos professores, principalmente em temas ligados à alfabetização. Elas fazem parte do acervo da Biblioteca do Professor e reúnem produções atualizadas sobre formação docente, além de exemplos de práticas pedagógicas em diferentes contextos. Com a divulgação do resultado final, o processo segue agora para as etapas de aquisição e distribuição, conduzidas pelo FNDE, o Fundo Nacional de Desenvolvimento da Educação. O Programa Nacional do Livro e do Material Didático é responsável pela avaliação, seleção e aquisição de livros e materiais didáticos para as escolas públicas. Após a aquisição dos materiais pelo FNDE, as obras selecionadas poderão ser disponibilizadas aos professores por meio do endereço pnlddigital.fnde.gov.br. Reportagem Talita Albuquerque.
3: E atenção, candidatos do primeiro concurso público nacional unificado.
2: Foi publicada a terceira convocação dos aprovados em lista de espera para vagas temporárias no Ministério do Trabalho e Emprego.
3: Agora, os convocados precisam cumprir a etapa documental e acompanhar a publicação da lista definitiva, prevista para novembro.
2: A documentação deve ser apresentada pela plataforma sougov.br entre 20 e 27 de outubro.
3: O candidato que não apresentar os documentos exigidos no período estabelecido perde os efeitos da convocação.
2: Para mais informações, acesse gov.br/gestão, sem o tio.
3: E essas foram as notícias do governo federal.
2: Uma realização da Secretaria de Comunicação Social da Presidência da República.
3: Com produção da empresa Brasil de Comunicação.
2: Fique agora com as notícias do Poder Judiciário e do Congresso Nacional. Boa noite.
3: Boa noite, até amanhã.
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7: STF valida lei do Paraná que amplia gratuidade em estacionamentos para pessoas com deficiência.
8: TSE anula votos recebidos por Antony Garotinho na disputa pelo governo do Rio de Janeiro.
7: Furto de carro com chave na ignição enquanto segurada abria a porta de casa não afasta cobertura securitária.
8: Boa noite, eu sou Marcela Luiza.
7: Eu sou Walter Lima.
8: O Supremo Tribunal Federal decidiu que é constitucional uma lei estadual que amplia a gratuidade em estacionamentos para pessoas com deficiência.
7: A decisão foi tomada na sessão plenária desta quinta-feira. Marta Ferreira.
9: No Paraná, as regras sobre estacionamento para pessoas com deficiência são regulamentadas pela Lei Estadual 18.419 de 2015. E pelas normas de trânsito nacionais. Dispositivos dessa norma asseguram às pessoas com deficiência um período de gratuidade.

0: idade equivalente ao dobro do concedido aos demais usuários. Nos estabelecimentos que não prevêem tempo mínimo gratuito, a norma garante ao menos 30 minutos de gratuidade, a fim de facilitar o deslocamento dessas pessoas.
1: A Associação Brasileira de Shopping Centers entrou com ação no Supremo Tribunal Federal pedindo que a lei seja considerada inconstitucional. A alegação é de violação ao direito de propriedade e aos princípios da livre iniciativa e da livre concorrência.
0: O relator é o ministro Nunes Marques. No voto, ele destacou que a finalidade predominante da lei é promover acessibilidade e inclusão social, matérias de competência legislativa concorrente. No mesmo sentido, votaram os demais ministros. O plenário, então, validou a lei do Paraná, entendendo que a norma promove acessibilidade ao garantir o dobro do período gratuito ou, na ausência de gratuidade, 30 minutos sem cobrança.
2: O Tribunal Superior Eleitoral anulou os votos recebidos por Antony Garotinho na disputa pelo governo do Rio de Janeiro.
3: A decisão, por maioria de 5-2, determinou a retotalização dos votos da eleição para governador, Guilherme Firmino.
4: Nessa quinta-feira, o Tribunal Superior Eleitoral rejeitou por unanimidade o pedido de desistência de recurso apresentado por Antony Garotinho. O TSE também manteve um indeferimento do registro de candidatura ao governo do Rio de Janeiro. Segundo o tribunal, Garotinho não tinha as condições de elegibilidade relacionadas à plenitude dos direitos políticos e à filiação partidária. Por 5-2, os ministros determinaram a anulação dos votos recebidos pelo candidato. Com isso, o tribunal determinou a retotalização da votação para governador do Rio de Janeiro.
2: Deixar carro aberto e com a chave na ignição apenas para abrir o portão de casa não afasta direito à indenização do seguro se veículo for furtado.
3: Esse entendimento é do STJ. Fátima Uchoa.
5: Após a seguradora negar a indenização do seguro veicular, a proprietária que teve o carro furtado nessa situação entrou com ação judicial, mas o Tribunal de Justiça de São Paulo negou o pedido. Já no STJ, os ministros entenderam que a conduta da mulher, adotada para guardar o carro em segurança o mais rápido possível, mesmo deixando a chave na ignição enquanto abria o portão de casa, não representa agravamento intencional do risco previsto em contrato que justifique a perda da cobertura do seguro. A relatoria foi do ministro Ricardo Vilas Boas Cueva.
2: O Tribunal Superior do Trabalho manteve uma indenização que uma faculdade terá de pagar a um professor e jornalista de Teresina, no Piauí.
3: A instituição de ensino usou imagens de televisão do professor sem autorização. O TST considerou o uso ilegal. Simone Moura.
6: A faculdade usou essas imagens em outdoors e nas redes sociais sem autorização. Para os ministros da oitava turma, a campanha teve alcance apenas local e por um período limitado. Foi fixado indenização de R$30 mil por danos materiais e R$40 mil por danos morais. A decisão foi unânime.
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2: Uma boa noite.
3: E até amanhã.
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1: Eu sou Paula Groba.
2: E eu sou Humberto Pinheiro.
1: E estes são os destaques de hoje do Jornal do Senado, que começa agora.
2: Senado conclui terceira sessão de discussão sobre a proposta que acaba com a escala 6x1.
1: Carros novos poderão ter alerta para evitar que crianças sejam esquecidas no banco de trás.
2: Projeto cria incentivos para startups que desenvolvem soluções de preservação ambiental.
1: Boa noite.
2: Boa noite.
1: O Senado realizou nesta quinta-feira a terceira sessão de discussão da PEC, que acaba com a escala 6x1. São necessárias 5 sessões de discussão antes da votação em primeiro turno. Se for aprovada, a proposta ainda terá de passar por discussões e votação em segundo turno. O texto reduz de 44 para 40 horas semanais a jornada máxima de trabalho sem redução de salário e garante 2 dias de descanso por semana. A mudança, no entanto, será gradual. 2 meses após a promulgação, a jornada passaria para 42 horas semanais, já com 2 dias de descanso. 12 meses depois, o limite chegaria às 40 horas.
2: Durante a terceira sessão, o senador Paulo Paim, do PT do Rio Grande do Sul, defendeu que a redução da jornada, sem diminuição dos salários, pode fortalecer a previdência social. Segundo ele, o fim da escala 6x1 pode estimular a formalização de trabalho e, com mais trabalhadores com carteira assinada, aumentar a arrecadação previdenciária. Paim também afirmou que a mudança pode beneficiar empregadores e empreendedores e defendeu que desenvolvimento econômico, valorização do trabalho, proteção social e políticas humanitárias caminhem juntos.
3: Quando reduzimos a jornada, ampliamos o emprego formal. Mais empregos formais significam mais trabalhadores contribuindo com a Previdência. Mais contribuintes significam mais arrecadação previdenciária.
1: E o Senado deve começar a analisar um projeto que obriga empresas a oferecerem produtos e serviços digitais voltados a pessoas idosas, com linguagem mais simples e recursos que garantam mais segurança nas transações.
2: O texto também prevê a capacitação de idosos para que eles aprendam a identificar fraudes e golpes em operações pela internet. Repórter Alexandre Campos.
4: No caso de produtos financeiros ofertados por instituições bancárias, as aplicações de internet, quando destinadas a pessoas idosas, devem disponibilizar uma espécie de botão de pânico para interromper operações fraudulentas e canal de contestação rápida para minimizar os prejuízos. A autora do projeto, a senadora Damaris Alves, do Republicanos do Distrito Federal, acredita que essas medidas são essenciais para essa parcela da população.
5: Então a gente quer que os aplicativos, especialmente de banco, do INSS, os aplicativos públicos, o do SUS, os aplicativos que a pessoa não vive mais sem eles, sejam mais acessíveis para pessoas idosas.
4: O projeto ainda prevê que essa parcela da população aprenda a identificar fraudes e golpes em operações na internet e torna crime o gerenciamento sem autorização expressa de bens de pessoas idosas e a apropriação de senha, chave criptográfica, token, assinatura digital ou qualquer outra credencial de acesso ou autenticação com o objetivo de auferir vantagem econômica.
1: Uma tecnologia simples pode ajudar a evitar uma tragédia. Um alerta no carro para lembrar pais e mães de que há uma criança no banco de trás.
2: É o que prevê um projeto da senadora Tereza Leitão, que determina a instalação do dispositivo em automóveis novos. Mais informações com a repórter Raíssa Abreu.
6: Um pai ficou de deixar o filho na creche pela manhã antes de ir trabalhar. Em vez disso, ele seguiu direto para o trabalho, estacionou o carro e esqueceu que a criança estava na cadeirinha, no banco traseiro. O bebê ficou trancado no carro fechado por horas e só foi encontrado no final da tarde, em parada cardiorrespiratória e sem sinais vitais. Tragédias como essa, que aconteceu em Santa Catarina em 2023, são mais frequentes do que se imagina. Não existem dados consolidados no Brasil, mas estudos feitos nos Estados Unidos indicam que cerca de 40 crianças morrem anualmente por terem sido deixadas em carros fechados sob altas temperaturas. Para a senadora Tereza Leitão, do PT de Pernambuco, uma das causas desse tipo de episódio é a exaustão.
5: E aí, as mulheres que precisam acumular a vida profissional com a vida doméstica são também as que mais sofrem.
7: A carga de trabalho doméstico corresponde a 21 horas, mais de 21 horas semanais, enquanto a dos homens é de pouco mais de 11 horas. A exaustão física e mental que recai sobre essas mulheres é muito grande, porque a jornada não termina quando sai do emprego. Começa uma nova jornada.
5: Para prevenir esses acidentes, a senadora apresentou um projeto que obriga as fábricas de carros a instalarem um dispositivo de alerta contra a presença de pessoas e animais esquecidos no interior dos veículos, com sinais sonoros ou luzes de emergência. A mudança valeria apenas para veículos novos e a indústria automotiva teria 2 anos para adaptação às novas exigências. A proposta vai ser encaminhada às comissões temáticas.
1: E ligações de números desconhecidos podem ganhar um novo filtro nos celulares vendidos no Brasil. Um projeto em análise no Senado prevê que celulares vendidos no país tenham uma função para bloquear, rejeitar ou silenciar chamadas de números que não estão na lista de contatos.
2: A proposta quer dar ao usuário mais controle sobre as ligações que recebe. A reportagem é de Yasmin Rodrigues.
8: O autor do projeto, senador Stevenson Valentim, do Podemos do Rio Grande do Norte, argumenta que as chamadas indesejadas são um problema frequente para os consumidores e podem estar associadas a práticas abusivas e tentativas de golpe. A medida valeria para aparelhos comercializados no território nacional. A ideia é permitir que o próprio usuário escolha como lidar com números desconhecidos, sem depender exclusivamente de serviços oferecidos pelas operadoras. O senador Laércio Oliveira, do PP de Sergipe, destacou o impacto desse tipo de chamada na rotina dos brasileiros.
9: A gente sofre quase todos os dias com essas empresas de telemarketing, essas companhias de telefonia importunando a vida do cidadão e da cidadã brasileira.
8: O projeto de lei foi apresentado nesta quarta-feira, dia 7 de outubro. Vai passar pelas comissões e plenário do Senado antes de seguir para a Câmara dos Deputados.
1: Um projeto pronto para votação na Comissão de Meio Ambiente do Senado pretende incentivar empresas que desenvolvem soluções para a preservação ambiental.
2: A proposta cria critérios para o reconhecimento das chamadas startups verdes e prevê prioridade no acesso a incentivos e financiamentos. Os detalhes com a repórter Marcela Cunha.
10: Empresas que desenvolvem tecnologias para reduzir a poluição, economizar energia ou reaproveitar resíduos poderão receber incentivos específicos para crescer no Brasil. É o que prevê um projeto que inclui as chamadas startups verdes na legislação brasileira. As startups são empresas jovens, geralmente ligadas à inovação, que desenvolvem novos produtos, serviços ou modelos de negócios. Pela proposta, serão consideradas verdes aquelas que oferecem soluções para problemas ambientais, como a emissão de gases que provocam o aquecimento global, o desperdício de recursos naturais e a geração de lixo. O autor da proposta, senador Fernando Dueire, do PSD de Pernambuco, explicou que a intenção é criar condições para o desenvolvimento dessas empresas.
11: Acreditamos que ao estimularmos essas startups, estamos não apenas criando novos negócios, mas investindo na qualidade de vida das futuras gerações e no fortalecimento de uma economia mais resiliente e sustentável.
10: O projeto prevê prioridade no acesso a programas de apoio técnico e financeiro, benefícios fiscais e editais públicos de inovação e sustentabilidade.
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2: Com a edição de Paulo Groba e trabalhos técnicos de Eliseu Caires, o Jornal do Senado fica por aqui. Acompanhe agora as notícias da Câmara dos Deputados. Boa noite.
1: Boa noite e até amanhã.
13: Jornal Câmara dos Deputados. Projeto obriga postos a detalhar custo dos combustíveis nas notas fiscais.
14: Comissão aprova selo para premiar cidades com boas práticas no trânsito.
13: Câmara analisa dar à assinatura digital valor de reconhecimento de firma.
14: Boa noite. Projeto em debate na Câmara confere à assinatura digital o valor de reconhecimento de firma em cartório. A ideia é diminuir a burocracia e facilitar a vida do cidadão, sem perder a segurança nos documentos. Confira os detalhes na reportagem de Fabielle Pires.
15: Já pensou resolver pela internet uma burocracia que exige uma ida ao cartório? Um projeto em análise na Câmara dos Deputados quer facilitar esse processo e permitir que a assinatura digital tenha o mesmo valor do reconhecimento de firma. Antes de entender a proposta, é preciso entender como funciona a assinatura digital. Atualmente, assinaturas digitais são feitas com certificado da Infraestrutura de Chaves Públicas Brasileira, a ICP Brasil, um sistema oficial do país que garante a validade jurídica e a segurança de assinaturas e certificados digitais. Quando uma pessoa assina um documento usando um certificado digital da ICP Brasil, é possível verificar a identidade de quem assinou e a integridade daquele documento. O que ainda não acontece automaticamente, essa assinatura substitui o reconhecimento de firma em cartório nos casos em que ele é exigido. A proposta determina que os documentos assinados eletronicamente sejam equiparados aos documentos com reconhecimento de firma. Segundo o autor, deputado Rafael Prudente, do MDB do Distrito Federal, a assinatura digital diminui a burocracia no dia a dia do cidadão. O projeto que equipara a assinatura com certificado digital da ICP Brasil ao reconhecimento de firma foi aprovado pela Comissão de Ciência, Tecnologia e Inovação da Câmara e agora segue para análise da Comissão de Constituição e Justiça. Para virar lei, precisa ser aprovado pela Câmara e pelo Senado. Da Rádio Câmara de Brasília, Fabielle Pires.
13: Economia. Sóstenes Cavalcante, do PL do Rio de Janeiro, defende proposta para limitar os juros do crédito consignado de aposentados e pensionistas que recebem até 3 salários mínimos, além de beneficiários do BPC. O projeto determina que a taxa não poderá superar o IPCA, índice usado para medir a inflação oficial do país.
14: Sóstenes Cavalcante aponta que refinanciamentos feitos sem autorização aumentam a dívida de quem já tem parte da renda comprometida com os empréstimos. O texto também restringe a concessão desses descontos às instituições autorizadas e aos bancos públicos.
13: Carlos Veras, do PT de Pernambuco, defende o projeto que autoriza a União a criar uma estatal para atuar na distribuição de combustíveis, biocombustíveis e gás de cozinha. Ele explica que a ideia é recompor a presença pública no setor para assegurar a soberania energética.
14: A proposta permite a recomposição estatal por meio da compra de ativos operacionais ou participações em refinarias e bases de distribuição. Para Carlos Veras, o projeto combate aumentos abusivos de preços e garante o abastecimento em regiões remotas e de vulnerabilidade social.
13: Jefferson Campos, do PL de São Paulo, é um dos signatários da proposta de emenda à Constituição que estabelece um teto de gastos para órgãos da administração pública.
14: A proposta fixa limites orçamentários para despesas com publicidade institucional e determina um teto para os gastos do Poder Legislativo e dos Tribunais de Contas. Jefferson Campos entende que a medida contribui para garantir maior responsabilidade fiscal na administração pública.
13: Transportes. A Comissão de Viação e Transportes aprovou um selo para premiar cidades que adotem boas práticas no trânsito. Saiba mais sobre o assunto na reportagem de Agui Pontes.
16: A Câmara dos Deputados debate recompensar municípios que adotem boas práticas na gestão do trânsito. A Comissão de Viação e Transportes aprovou o projeto que institui o selo Município com Mobilidade Segura. O objetivo da medida é premiar as cidades que façam um bom trabalho na prevenção de acidentes. Menos de 40% dos municípios receberiam o selo hoje. O projeto de lei do deputado Amon Mandel, do Republicano do Amazonas, dá justamente um incentivo para as cidades que cumprem as diretrizes da Política Nacional de Mobilidade Urbana. Mas não só, ela estabelece duas exigências: que o município possua um plano de mobilidade urbana e que esteja integrado ao Sistema Nacional de Trânsito previsto no Código de Trânsito Brasileiro. No primeiro caso, que pede a existência de um plano de mobilidade, 1.910 municípios já são obrigados a elaborar e aprovar um plano, mas desses, 79,6% não cumpriram a determinação legal. Para além disso, 63,2% de todos os municípios brasileiros pecam no segundo ponto, que é estar integrado ao Sistema Nacional de Trânsito. Para conseguir o selo, também se exige que programas, ações, campanhas e metas adotadas pelo município estejam alinhadas com o Plano Nacional de Redução de Mortes e Lesões no Trânsito e ao conceito Visão Zero, que busca um contexto em que mais nenhuma morte aconteça no trânsito. Com a implementação do projeto, o Poder Executivo definirá o órgão responsável pela concessão, fiscalização e divulgação dos municípios certificados. Segundo o deputado Amon Mandel, autor do projeto, o selo municipal surge como um instrumento de incentivo e reconhecimento para gestões comprometidas com práticas modernas de segurança. O selo, ainda segundo o deputado, contribui para promover a acessibilidade e prevenir mortes e lesões graves. O projeto será analisado pelas comissões de Desenvolvimento Urbano e de Constituição e Justiça e de Cidadania. Da Rádio Câmara de Brasília, Agui Pontes.
14: Delegado Caveira, do PL do Pará, apresentou o projeto que proíbe a exigência de vistoria veicular periódica, baseada apenas no tempo de uso do automóvel. A proposta busca impedir cobranças recorrentes que penalizem motoristas e proprietários de veículos mais antigos.
13: Atualmente, a lei não estabelece a obrigação da vistoria, mas a proposta inclui a proibição de forma expressa no Código de Trânsito Brasileiro. Delegado Caveira argumenta que defeitos mecânicos representam menos de 7% dos sinistros em rodovias federais.
14: A Câmara analisa projeto que obriga a instalação de temporizadores regressivos em semáforos que tenham fiscalização eletrônica. A autora da matéria, Gleisi Hoffmann, do PT do Paraná, afirma que a medida torna o trânsito mais seguro, evitando frenagens bruscas, acelerações indevidas e decisões de risco nos cruzamentos.
13: Gleisi Hoffmann ressalta ainda que se o temporizador estiver com defeito, dessincronizado ou com baixa visibilidade, não poderá ser aplicada a multa pelo equipamento de fiscalização. A proposta dá aos órgãos de trânsito 60 dias para adequar os semáforos que já possuem fiscalização eletrônica.
17: Segurança Pública.
14: Guilherme Derrite, do PP de São Paulo, quer incluir entre os crimes hediondos as formas mais graves de homicídio, latrocínio e extorsão, cometidas por integrantes de organizações criminosas e milícias. A proposta amplia o tratamento mais rigoroso para crimes praticados nesse contexto.
13: Guilherme Derrite argumenta que esses delitos têm maior potencial de violência e intimidação e, por isso, devem receber o mesmo tratamento dado aos crimes mais graves previstos na legislação. O deputado reitera que a medida reforça o combate ao crime organizado.
14: Tornar imprescritível o crime de trabalho análogo à escravidão é o objetivo de projeto apresentado por Amanda Gentil, do PP do Maranhão. Se a mudança for aprovada, o passar do tempo não poderá impedir a responsabilização de quem cometer esse tipo de crime.
13: Amanda Gentil lembra que a Corte Interamericana de Direitos Humanos já determinou ao Brasil a adoção de medidas para impedir a prescrição desses crimes. A deputada avalia que a mudança pode reduzir a impunidade de casos em que a investigação e a responsabilização demoram a avançar.
14: O projeto de defensor Stélio Denner, do União de Roraima, inclui na Lei Maria da Penha o monitoramento eletrônico do agressor como medida protetiva de urgência em situações de alto risco à mulher. Segundo o deputado, a iniciativa visa conter a escalada do feminicídio no Brasil.
13: Pelo texto do defensor Stélio Denner, o juiz deverá observar novos critérios para conceder a medida protetiva, como casos de ameaça grave, histórico de agressões e perseguição. O texto também prevê a integração da tornozeleira eletrônica com mecanismos de alerta direto à vítima.
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17: Política.
14: Eumar Nascimento, do União da Bahia, defende o respeito às prerrogativas do Congresso e as garantias do devido processo legal na atuação dos órgãos de controle. O deputado reclama de interferências de outros poderes e ressalta a importância do contraditório e da ampla defesa.
13: Eumar Nascimento afirma que decisões sobre orçamento, emendas e mandatos devem respeitar o devido processo legal. Ele também afirma que os órgãos de controle precisam atuar dentro das competências definidas pela Constituição, sem criminalizar a política.
17: Saúde.
14: Fernando Monteiro, do PSD de Pernambuco, sugere a criação do Dia Nacional dos Técnicos e Auxiliares em Saúde Bucal, a ser comemorado em 20 de março. De acordo com o parlamentar, o projeto busca valorizar os mais de 230 mil profissionais da área registrados no país.
13: Fernando Monteiro acredita que a data vai incentivar ações educativas e científicas, além de impulsionar políticas públicas para fortalecer a odontologia no SUS. Ele sustenta que esses profissionais têm papel importante na prevenção de doenças.
17: Educação.
14: Avança na Câmara projeto que reserva recursos de bolsas educacionais para pessoas com deficiência. Os detalhes com a repórter Silvia Munhato.
19: A Comissão de Defesa dos Direitos das Pessoas com Deficiência da Câmara dos Deputados aprovou proposta que destina um percentual dos recursos do FNDE para bolsas e outros tipos de auxílios para estudantes com deficiência. O percentual deverá ser regulado pelo Executivo. Hoje, a legislação permite ao FNDE, o Fundo Nacional de Desenvolvimento da Educação, conceder bolsas de estudo, bolsas de permanência e ressarcimento de despesas a estudantes, mas não prevê reserva para grupos específicos. A versão original do projeto destinava o benefício apenas aos estudantes surdos, mas foi ampliada durante a avaliação pela Comissão de Educação. O relator na Comissão de Defesa dos Direitos das Pessoas com Deficiência, deputado Rodrigo Hollenberg, do PSB do Distrito Federal, fez novo ajuste no texto.
20: Entendemos, porém, que não há motivo para a redação do substitutivo mencionar diretamente apenas as pessoas surdas ou pertencentes ao transtorno do espectro autista. Por essa razão, propomos um substitutivo que unifica a aplicação do dispositivo legal em benefício de todas as pessoas com deficiência por meio de remissão simples à Lei Brasileira de Inclusão das Pessoas com Deficiência.
19: O relator citou dados do Censo da Educação Superior de 2024 que mostram que os maiores grupos de estudantes com deficiência matriculados no ensino superior são pessoas com deficiência física, 30,5%, baixa visão, 22,8% e transtorno do espectro autista, 16,7%. A proposta que reserva recursos de bolsas educacionais para pessoas com deficiência será analisada agora pelas comissões de Finanças e Tributação e de Constituição e Justiça. Da Rádio Câmara de Brasília, Silvia Minhato.
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13: Os deputados analisam projeto que obriga os postos a detalhar a composição do preço dos combustíveis na nota fiscal. O texto pode ser incluído na pauta de votações, como informa o repórter Antônio Vital.
25: Está pronto para ser votado no plenário da Câmara projeto que obriga os postos de combustíveis a detalhar na nota fiscal todos os componentes do custo da gasolina, do etanol e do diesel para o consumidor. De acordo com a proposta apresentada pelo deputado licenciado Guilherme Boulos, a nota fiscal deverá conter informações como o custo inicial do combustível para o produtor ou importador, o custo do biocombustível adicionado à gasolina, o lucro da distribuidora e do dono do posto, bem como o valor dos tributos federais e estaduais. Produtores, importadores e distribuidores também ficam obrigados a fornecer as mesmas informações em suas notas fiscais. O objetivo, de acordo com o autor, é permitir identificar a composição do custo final, o que seria bom para a concorrência e para o consumidor, que poderia assim agir como fiscal em caso de abusos. O projeto ganhou regime de urgência, o que permite que seja votado diretamente no plenário da Câmara, sem passar pela análise das comissões permanentes da Casa. O regime de urgência foi aprovado de maneira simbólica, mas provocou discussão no plenário. Para o deputado Gilson Marques, do Novo de Santa Catarina, não tem como dono do posto de combustíveis saber todos os componentes do preço.
0: Transparência é sempre positiva, mas a minha preocupação aqui, entre outras, é o seguinte: informe na nota fiscal toda a composição do preço dos combustíveis e do GLP. O posto de combustível não tem essa informação, não tem como ele ter essa informação. Toda a composição do custo de cada componente, de cada pessoa, de onde veio a importação, ele não tem essa informação hoje.
25: Já a bancada aliada ao governo defendeu a proposta, como disse o deputado Tarcísio Mota, do PSOL do Rio de Janeiro.
3: Ele é singelo, ele diz: na nota fiscal da produção da compra do combustível ou do gás, deverá haver discriminado aquilo que é o custo do produto que vem, né, o custo da produção daquela mercadoria, do combustível, e também os custos de impostos e os custos, inclusive o lucro que está vindo das próprias refinarias. Há que se lembrar que o processo de privatização das refinarias no Brasil resultou num processo de encarecimento do combustível.
25: Ainda não há data para votação no plenário da Câmara do projeto que obriga os postos de combustíveis a detalhar na nota fiscal todos os componentes do custo da gasolina, do etanol e do diesel para o consumidor. Da Câmara de Brasília, Antônio Vital.
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5: Esporte.
6: João Cury, do MDB de São Paulo, defende proposta que estende a imunidade tributária às entidades esportivas sem fins lucrativos. A medida é que para organizações dos movimentos olímpico, paralímpico, clubístico e educacional, as instituições de educação e assistência social.
7: A iniciativa, que tem o apoio de João Cury, visa fortalecer o desenvolvimento de atletas e contribuir com a saúde pública. Ele acredita que a imunidade sobre impostos de patrimônio, renda e serviços garante a maior estabilidade financeira para as entidades formadoras.
6: Projeto de Saulo Pedroso, do PSD de São Paulo, define quem pode ser considerado representante de uma organização esportiva privada nos casos de corrupção no esporte. Entram nessa definição dirigentes, diretores, administradores e procuradores que exerçam poderes de representação.
7: Saulo Pedroso explica que a medida pretende dar mais clareza à aplicação da lei e evitar interpretações diferentes sobre quem pode responder pelo crime de corrupção privada no esporte. Ele ressalta que o projeto não institui um novo crime nem altera as penas previstas atualmente.
6: Proposta de delegado Éder Mauro, do PL do Pará, estabelece o sexo biológico registrado no nascimento como único critério para definir a categoria de atletas em competições esportivas promovidas pelo poder público.
7: O texto também inclui competições estudantis e prevê a apresentação de documentos para comprovação. Delegado Éder Mauro alerta que atletas que competirem em categoria diferente da correspondente ao sexo de nascimento poderão ser excluídos, perder premiações e sofrer suspensão de até um ano.
6: Márcio Bioc, do MDB do Rio Grande do Sul, defende a aprovação de projeto que institui 8 de novembro como Dia Nacional do Fisioterapeuta Esportivo. Autor da proposta, ele ressalta a importância dos profissionais na prevenção de lesões e na recuperação de quem pratica atividades físicas.
7: Márcio Bioc avalia que a homenagem também pode ampliar conscientização sobre a prática segura de exercícios. O deputado explica que a data escolhida marca a fundação da Sociedade Nacional de Fisioterapia Esportiva e o reconhecimento oficial da especialidade no país.
6: Termina agora o Jornal Câmara dos Deputados, produzido pela Rádio Câmara, com trabalhos técnicos de Everson Urani e apresentação de José Carlos Andrade e Márcio Aquilissardi. Uma boa noite para você.
7: Uma ótima noite. A Voz do Brasil volta amanhã.
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A companhia, a sua audiência, aqui o Ramon Ramonzito chegando, vamos juntinhos até as duas, mais um clima especial pra você aqui na Clube. Vamos falar de amor. E você, lógico, o tempo todo participando aqui junto com a gente, você de todo o Brasil, ganhando prêmios, ouvindo muita música boa, participando das nossas enquetes também, 0800-342-1055, atenção Brasil, é agora, valendo 2 ingressos para o evento do ano, 15 anos de Zé Neto e Cristiano, o maior show da nossa história, dia 17, na Arena Mané Garrincha, participa dessa promoção e viva essa experiência inesquecível com a Clube, tá? Você vai ganhar 2 ingressos para curtir 15 anos de Zé Neto e Cristiano. Sensacional! Mais um show incrível por conta da sua Clube. E você vai. Temos a nossa perguntinha também. É, o Brasileirão tá pegando fogo. Vários resultados importantes ontem e hoje. E a pergunta é sobre futebol. Imagina você apaixonado por uma pessoa que torce justamente para o seu maior rival, hein? Você veste a camisa do Flamengo, um exemplo, mas o amor da sua vida é vascaíno, vascaína, e aí? Ou você é corintiano e ela é palmeirense, ou ele é palmeirense? E aí, será que um relacionamento entre torcedores de times rivais dá certo? Ou essa rivalidade pode acabar atrapalhando o amor? Ou nada a ver, se torna uma brincadeira? Times rivais, hein? No namoro, no casamento, dá certo, sim ou não, na sua opinião? Ou depende do grau de torcedor, né? Da diferença entre as pessoas também. Tem pessoas que são mais fanáticas, outras não. Participa aí, 0800-342-1055. Nessa hora tem Carly Simon, Chicago, Terry Swims, Seal, Patrick Swayze, Toto, Mariah Carey e muito mais. E como é bom começar muito bem o Love de hoje. Bee Gees, Wish You Were Here na Clube.

0: Essa é a Clube Chicago, You're the Inspiration, aqui no Love da sua Clube. Começou, hein?
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0: Vai até meia-noite nesse clima especial de muito amor, carinho, paixão, união. E você sempre participando junto com a gente aqui, através do 0800 da Clube, ganhando prêmios também o tempo todo. Sobre a perguntinha... Qual o seu nome?
2: Que quem fala é o Cássio, em Palotina, Paraná.
0: Fala, Cássio, bem-vindo.
2: Qual a maior questão da enquete?
0: Ah, o que você pensa?
2: Eu sou palmeirense, né? Namorei uma corintiana.
0: Ah, é?
2: Rapaz, era difícil, hein?
0: É mesmo?
2: De aguentar a zoeira um do outro, né? Mas assim, é brincadeira, mas aí não tem nada a ver, não. Nós sempre se damos bem.
0: Legal.
2: Beleza, Ramon?
0: Beleza.
2: Tá na Clube? Tá bom demais. Grande abraço.
0: Abraço, obrigado pela participação, pela sua opinião aqui no Som da Clube. Pra você que tá chegando agora, e aí, será que um relacionamento entre torcedores de times rivais dá certo? Ou essa rivalidade pode acabar atrapalhando o amor? Ou como ele disse aí, ó, só brincando mesmo, só brincadeira, vira uma brincadeira o placar e por aí vai. Você se casaria, você é torcedora do Atlético Mineiro, ou torcedor, se casaria ou namoraria um cruzeirense? Um exemplo, né? Sim ou não? É difícil? É complicado? Ou leva tudo na esportiva, na brincadeira? Comenta aí, vai.
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Tá na Clube Tá Bom Demais, de volta com as mais lindas e românticas canções pra você. Continue participando. E aí, será que um relacionamento entre torcedores e times rivais dá certo? Ou essa rivalidade acaba atrapalhando o namoro, a amizade? Ou não?

0: Essa é a Clube e a versão para a música I'll Be There, Mariah Carey, aqui no Love. Bom demais ter você aqui.
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0: Tá chegando agora, é bem-vindo, bem-vinda, você de todo o Brasil participando junto com a gente, ganhando os melhores presentes o tempo todo aqui. 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Boa sorte para você que está participando aí, através do 0800-342-1055. Boa noite para você, ouvinte Clube, sobre a perguntinha. Quem fala?
2: Aqui é a Ana, sou do Paraná.
0: Oi, Ana.
2: Na programação.
0: Bem-vinda.
2: E você pensa? Eu acho que se eu me relacionasse com um cara corintiano, não ia dar bom não.
0: Ia dar bom não?
2: Paciência. Eu não gosto, odeio Corinthians. Acho que se tivesse um jogo Corinthians e Flamengo, ali seria o fim da relação.
0: Eita.
2: Um beijo, tá na beijo. Clube, tá bom demais.
0: Obrigado pelo seu comentário aqui no Som da Clube. Bom demais, hein? Grava o seu áudio também respondendo essa enquete até as duas. 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Pra você ficar sabendo de tudo, vai no site da Clube também, que tá muito legal. Tá muito bom. 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

0: oficial da música boa, Wherever You Go, The Calling, aqui no Som da Clube. E agora tem...
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0: Quem tá ganhando, se dando bem, é você, Rosiane Nunes de Santana, do Paranoá. Final do fone 8639. Rosiane Nunes de Santana, Paranoá, final do fone 8639. Tá ganhando, então, convites pra curtir o Zé Neto e Cristiano.
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0: Que bom saber que você tá na audiência da Clube. Vamos abrir a segunda hora do Love até meia-noite. Você interagindo, participando o tempo todo aqui, escrevendo no WhatsApp da Clube, gravando áudio também. 0800-342-1055. Nesta hora tem caixa de som Aiva Wireless. Maravilhosa, hein? 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É o prêmio da hora, tá? 0800-342-1055. Continue respondendo também sobre a rivalidade no futebol, quando chega dentro de casa, no namoro, no casamento. E aí, será que um relacionamento entre torcedores de times rivais dá certo? Ou essa rivalidade pode acabar com o amor? Ou não acaba nada? Todo mundo leva na brincadeira, tenta convencer a vestir a mesma camisa. E por aí vai. Participe! Nessa hora tem The Cranberries, Take That, Simply Red, vai ter Brian Ferry, Casey and the Sunshine Band, Eros Ramazzotti e muito mais aqui no Som da Clube.
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0: que marcou gerações na Clube. The Cranberries. Linger.
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0: que é Clube 1989 e Feel the Nome by Now, Simply Red, no som da Clube, as mais lindas canções pra você aqui no Love. Daqui a pouco, meia-noite, começa o Por Amor, nesse clima especial, nesse ritmo também. Vai continuar muita coisa boa pra você, os melhores prêmios, as mais lindas canções. Você sabe, né? Você tem aqui na Clube. Continue participando. Daqui a pouco, de presente pra você, tem caixa de som Aiva Wireless. De presente, especialmente pra você que tá aí sempre junto com a gente, curtindo muita música boa, interagindo, escrevendo, gravando áudio também sobre a perguntinha. Ouvinte Clube, boa noite pra você. Comenta aí, vai.
1: A minha patroinha é colorada. Ó. Oh. E eu sou gremista.
0: Eita, nós.
1: Mas a gente só se arria um no outro.
0: Certo.
1: Mas a gente continua se gostando. Claro, eu tô tentando fazer ela mudar de time. E ela vai mudar de time.
0: Será?
1: Ela me ama. Abraços, Varney Martins de Rio Pardo RS.
0: Valeu, Varney. Rio Grande do Sul, o negócio é tentar, né, Varney? Tá, vem aí um jogão, né? Vem aí o Grenal. Obrigado pela audiência, obrigado pela participação aqui no som da sua Clube. Fique à vontade pra gravar o seu áudio também, tá? Um alô aqui pra Suelen, que tá ligada, Suelen Batista da Costa, ouvindo a gente. Obrigado, Suelen, pela participação. Valeu pela companhia também. E tem muito mais aqui no Love. Continue interagindo, participando. 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Vai no site da Clube também, clube.fm. Beyoncé!

0: Clube Sapoca Música Boa pra você de 1993, Corsi della Vita, Eros Ramazzotti, bom demais, né, gente?
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0: Muito legal ter a sua companhia, a sua audiência aqui, você de todo o Brasil. Boa noite pro Igor Santos, de Natal, Rio Grande do Norte. Alô, Igor! Boa noite pra você, obrigado, viu, pela companhia. Direto de Natal, Rio Grande do Norte, valeu! Mariana Queiroz, boa noite pra você também. Tatiana Andrade, Ivanildo, obrigado a todo mundo que tá sempre junto com a gente. Daqui a pouco tem presente pra você e já já também o Por Amor. Daqui a pouquinho, meia-noite. Eveline de Varginha, boa noite pra você. Dá certo ou não dá? Comenta aí, vai.
2: Dá tão certo que pode até virar um joguinho entre o casal.
0: Ah, é?
2: Aquele que perder,
0: certo,
2: paga o jantar.
0: Gostei.
2: Ou aquele que perder, lava a louça.
0: Aí sim, hein?
2: Pode ser assim.
0: Pode.
2: Muito legal. Uhum. Né? E me coloca nas promoções, por favor. Boa noite pra todos da clube, pra todos os ouvintes. Aqui é Clube da Clube, da Boa Demais.
0: Obrigado, Eveline de Varginha. Valeu. É, melhor do que brigar, né, pelos times. Eu gostei da dica aí da Eveline. Continue participando aqui o tempo todo na sua clube. Tem mais músicas e a clube segue ao vivo via satélite para todo o Brasil. Continua.

0: Esse é Clube tocando o som que toca você. Nazaré, Dream On, Love da Clube.
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0: Tá quase acabando, já já o Por Amor. Dentro de instantes tem a caixa de som Aiva de presente pra você. Boa sorte. Continue respondendo a nossa enquete até as duas. Qual o seu nome?
3: Aqui é o André, tô falando do Paranoá.
0: Fala, André.
3: Eu acho que não tem nada a ver, não, essa questão de time rival, não. Cada um torce pro seu time. O importante é ter respeito, respeitar.
0: Verdade.
3: O time do outro, a opinião do outro, é o que importa, viu? Tá na Clube, tá bom demais.
0: Boa, André, obrigado pela sua participação e opinião aqui no Som da Clube. Phil Collins, You'll Be in My Heart.

0: Clube, só toca música boa pra você. Houston, Texas, Ella Langley no som da Clube.
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0: Caixa de som, Aiva, quem tá ganhando? Bruno Santos Siqueira de Braslândia, final do fone 9529. Bruno Santos Siqueira de Braslândia, final do fone 9529. Tá se dando bem, né? O Love Songs de volta amanhã às 10 da noite. Fica na sintonia, na audiência. Já já tem o Por Amor na Clube.
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0: E é bom demais, hein? Estamos começando mais um dia com você aí sempre participando. Sextou, minha gente! Sexta-feira, 9 de outubro de 2026. É mais um dia bem legal aqui na Clube. Daqui a pouco tem pipoqueira elétrica Mondial. Você vai fazer aquela pipoca quentinha pra curtir aí, né? Esse tempo bom em casa. Pipoqueira elétrica pra preparar aquela pipoca rapidinho. Aí você escolhe docinha, pipoquinha salgadinha. Participe aí! 0800-342-1055. Temos a perguntinha também, que tá bombando, hein? Tá bombante. E aí, será que um relacionamento entre torcedores de times rivais dá certo? Um namoro? Essa rivalidade pode acabar atrapalhando o amor, o namoro, sim ou não? Ou você leva tudo na brincadeirinha, faz aquela postinha, tal, entendeu? Ai, você vai ganhar beijos. Ah, você vai ganhar uma caixa de chocolate se o seu time ganhar, um exemplo, né? E aí? Você leva tudo na brincadeirinha ou depende da rivalidade, prefere nem namorar essa pessoa e nem casar com essa pessoa? 0800-342-1055. Prepara aí o coração, os sentimentos, que nessa hora só tem pedrada, viu? Olha, Daryl Hall, John Nowitz, Juan Luis Guerra, Savage Garden, Gregory Abbott e Nexus, Fleetwood Mac, Marco Sabino e muito mais aqui no Som da Clube. Falando em pedrada, Century Love Ride.

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0: 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Jason Mraz, cantando o tema 12A na Clube.

0: A sua clube toca mais músicas apaixonadas pra você. Romance Rosa, Juan Luiz Guerra. Tema de novela, Grande Saudade aqui no Som da Clube. Gostou? Tem muito mais pra você aqui no Por Amor nesta sexta-feira. Sextou na Clube. Que legal ter você aqui, viu? Você que tá chegando agora ou já se preparando aí pra mais um dia, né? Valeu pela audiência, pela companhia. Você que tá na sua casa, no seu plantão também, obrigado. Você que tá no seu carro também, pilotando pelas ruas aí, muito obrigado pela companhia. Você motorista por aplicativo, valeu pela audiência, tá? Sobre a enquete, a pergunta, responde aí, ouvinte clube.
1: E olha, respondendo a enquete de hoje.
0: E aí?
1: Eu acho que não tem essa necessidade de ter rivalidade, não.
0: Tem não?
1: No relacionamento, entre os times. Só de ter aquela brincadeirinha, né?
0: Uhum.
1: É, provocar, assim, mas tudo é uma brincadeira. Paz e amor. Sim.
0: Gostei.
1: Pra que brigar, né?
0: Pra quê?
1: Em relação a isso. Não. Vamos brincar,
0: Bora brincar.
1: Né? Tranquilamente. Aqui é a Magda Vieira, fala aqui de Santa Maria. E legal. Aqui é clube. Tá na clube? Tá bom demais.
0: Obrigado, Magda, pela participação aqui no Som da Clube. O Brasil inteiro escreve pra gente. Continue você participando aqui, tá? Bom dia pra Kátia Santos de Braslândia. Oi, Kátia. Bom dia pra você. Ela escreveu. Na hora do jogo tem aquela rivalidade, mas tudo na medida do respeito e da brincadeira. É isso aí. Kátia Eugênio de Braslândia tá com a gente. Obrigado pela audiência, obrigado pela companhia. Também escreva no WhatsApp da Clube, você de todo o Brasil. Alô, pessoal do Zezito Bar, né? Sempre com a gente essa galera aí. Zezito Bar na audiência no Piauí. Obrigado, pessoal do Piauí, também pela audiência, o Brasil inteiro curtindo a melhor programação, a melhor música para você, feita com muito carinho, hein? A Clube segue ao vivo, via satélite para todo o Brasil. Savage Garden, na Clube.

0: música boa, Fleetwood Mac Dreams, na manhã da Clube, em mais um dia, sextou na sua Clube sexta-feira. Obrigado pela sua audiência, pela sua companhia. Um abraço aqui pro pessoal que tá curtindo a gente, né? Luiz, Adriana e Joelma em Manacapuru, Amazonas. Valeu, pessoal de Manacapuru, Amazonas. Luiz, Adriana e Joelma, obrigado pela audiência, obrigado pela companhia. Quem tá com a gente também é o pessoal de Samambaia Norte. O melhor casal de Samambaia, Bruno Alves, Vani Isidório. Vani, aniversariante do dia, parabéns! Especialmente pro amigo do casal, Gustavo Nativa e Jéssica. Obrigado, viu, pessoal aí de Samambaia Norte. O Bruno, a Vani, parabéns, Vani. Valeu pela audiência, pela companhia, sempre aqui no Som da Clube. Participe você também, 0800-342-1055, respondendo a perguntinha, que vai até daqui a pouquinho às duas. Sobre a perguntinha, comenta aí, ouvinte clube, vai.
1: Sobre a pergunta, isso não interfere em um relacionamento, viu?
0: Ah, é?
1: Isso aí para um casal faz até bem, viu? Porque
0: é
1: ambos...
0: Mesmo?
1: Acompanham o futebol, acompanham a rodada. É certo. Claro que passarão por alguns momentos, né? De às vezes aperto, sufoco, ou também até de vergonha. Mas vamos aceitar.
0: Bora.
1: Tá na clube, tá bom demais.
0: É isso aí. Paz e amor sempre. Fabrício, Campos Altos, Minas Gerais. Obrigado pelo comentário, pela audiência também. Aqui no Som da Clube. 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Marco Sabino.

0: Aqui é a Clube, a Rádio Oficial da Música Boa, 1986, Bon Jovi, Live on Prayer, aqui no Por Amor da Clube, uma balada muito legal, na sexta-feira que tá começando, né? Começando mais uma sexta-feira, sextou aqui no Som da Clube, dentro de instantes tem a pipoqueira elétrica Mondial de presente, pra você fazer aquela pipoquinha com tranquilidade, bom demais, e ficar ouvindo a Clube o tempo todo, né? Sobre a perguntinha, ouvinte clube, bom dia pra você, responde aí, vai.
1: Ramonzito, respondendo a pergunta aí.
0: Que você acha?
1: Acho que isso não atrapalha, mas como você falou, né? Tem pessoas aí que são mesmo fanáticas, né? Vai do grau de cada um.
0: Exatamente.
1: Aqui eu tive a sorte, graças a Deus, os dois são flamenguistas.
0: Olha!
1: É muito bom, mas eu acho que isso não interfere não, tá?
0: Tá bom.
1: Eu acho que isso aí vai, né? Vai muito além.
0: Certo.
1: Tive essa sorte, graças a Deus,
0: aí,
1: então
0: sim.
1: Não preciso me preocupar. Aqui é clube, tá na clube, tá bom demais.
0: Obrigado, Tainara de Planaltina, sempre com a gente também, participando aqui das enquetes. Bom dia aqui pro Tom, alô Tom, Jaboticabal, São Paulo, Tom, que tá em Jaboticabal, São Paulo, ligado na... É o Tom Cavalcante? É. Valeu, Tom. Obrigado em Jaboticabal, São Paulo com a gente, obrigado pela companhia, pela audiência também. Participe você, 0800-342-1055. Tem muito mais músicas aqui pra gente continuar a nossa viagem no mundo da música, no Por Amor, que vai até as duas. Mariah Carey, na Clube.

0: Essa é a sua clube, mais um clássico da música internacional, tema de novela, Bengals, Eternal Flame, e tem presente pra você.
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0: Pipoqueira Elétrica Mondial, quem ganha? Priscila Silva Campos, Arniqueira, final do fone 1263. Bom dia pra você, Priscila Silva Campos, Arniqueira, final do fone 1263. Aí, Priscila, se deu bem aqui no som da Clube, parabéns, hein? Aqui é assim, quanto mais você ouve, mais você ganha prêmios.
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Ah, na Clube tá bom demais. A Clube segue ao vivo via satélite para todo o Brasil. Sextou, dia 9 de outubro de 2026. É muito legal, bom demais ter a sua audiência, ter a sua companhia. Vamos que vamos. Uma e um. Ao vivo para todo o Brasil. Nesta hora tem dois ingressos para o evento do ano. Luan, registro histórico neste sábado na Arena Mané Garrincha. Boa sorte para você. 0800-342-1055. Sobre a pergunta: e aí, será que um relacionamento entre torcedores de times rivais dá certo? Ou essa rivalidade pode acabar atrapalhando o amor? Ou é melhor levar tudo pela brincadeirinha, né? Fazer aquela aposta e tal. Mas tem gente que tem um fanatismo mais alto, né, sobre o time de coração e tal. E tem gente que leva mais na esportiva, na brincadeira. Dá certo ou não dá? Responde aí. 0800-342-1055. Só música boa nessa hora também. Phil Collins, Rod Stewart, Little Texas e muito mais. Billy Idol.

0: Tá na Clube Tá Bom Demais, mais um grande clássico da música internacional, Another Day in Paradise, Phil Collins, aqui no Por Amor da Sua Clube, só música boa pra você, e você participando o tempo todo, viajando junto com a gente, aqui no mundo da música, começando mais um dia, a Clube segue ao vivo, via satélite para todo o Brasil, sextou na Clube, hein? E já já a Clube libera 2 ingressos pro evento do ano. Luan, registro histórico neste sábado na Arena Mané Garrincha. Boa sorte pra você. Showzaço. Mais um que você vai por conta da sua clube, hein? Bom dia pra você, quem fala?
1: O Alan de Ilha Solteira de novo.
0: E aí,
1: Alan?
0: Deixa
1: eu te falar, amigo.
0: Comenta aí,
1: eu acredito que entre flamenguista, que eu sou flamenguista, eu não casaria nunca com a corintiana.
0: É mesmo?
1: É nada, tô brincando. Eu acredito no relacionamento mais importante, a torcida maior da gente tem que estar um torcendo pelo outro.
0: Com certeza.
1: Quando a vitória é dele, a gente comemora. Quando é dela, a gente comemora. Verdade. E assim vai pra frente, beleza?
0: Beleza.
1: Um abraço, tá na Clube, tá bom demais.
0: Valeu, Alan, obrigado pela participação, pela sintonia, pela audiência. Bom dia pra Karen Santos. Oi, Karen, ela escreveu aqui, ó, não precisa ter rivalidade entre o jogo no casal, o importante é se divertir. Gostei, viu? Karen Santos, Riacho Fundo com a gente também. Fique à vontade, tá no 0800-342-1055. Rod Stewart, clássico da música internacional, tema de novela também, inclusive. You, I Ever Think, na Clube.

0: Clube, a rádio oficial da música boa, Air Supply, Lonely is the Night. Grande saudade aqui no Som da Clube, mais uma que você curtiu aqui no Por Amor, que segue até as duas. Continue participando o tempo todo, escrevendo no WhatsApp da Clube. Sextou, hein? Já estamos na sexta-feira, o fim de semana bom demais da Clube tá aí, ó, batendo na sua porta, tá chegando com mais músicas e prêmios pra você. Bom dia pra você, ouvinte Clube. Comenta aí, vai. Quem fala?
1: Aqui é a Ana da Frimeza de Assis, trabalhando. Oi, nessa madrugada.
0: Valeu.
1: Sobre a enquete, eu acredito que dá sim, viu?
0: Dá certo.
1: Tanto que meu relacionamento é assim também.
0: Ó. Oh.
1: Lógico, sempre vai ter, né, uma pedrada de lá pra cá, mas tá pedrada. Valendo. Uhum. A gente sempre entra em consenso, né?
0: Uhum.
1: É isso aí. Isso aí. Toca, por favor, uma do Guns, qualquer música do Guns.
0: Ah, é?
1: Obrigada. Tá na Clube, tá bom demais.
0: Obrigado você, Ana, assim, São Paulo com a gente. Coincidência, tá programado aqui pra você, viu? Valeu. Participe você também através do 0800-342-1055. Guns N' Roses na Clube, November Rain.

0: A Clube só toca música boa pra você? Tio Limited, Wait Are You Now, no som da Clube, aqui no Puro Amor. Bom demais, hein? Sextou, gente. Sexta-feira, 9 de outubro de 2026. Já já, madrugada viva. E dentro de instantes, dois ingressos para o show do Luan Santana neste sábado na Arena Mané Garrincha. E aí, tá afim? Só aqui na Clube, hein? Boa sorte pra você. Continue participando. E o som Macedo de Navegantes, Santa Catarina. Bom dia pra você. Comenta aí, vai.
1: Respondendo a enquete, a camisa que a minha esposa torce.
0: Conta aí.
1: É todo ele que for contra o meu time.
0: É mesmo?
1: Torço pro Santos.
0: Empatou, hein?
1: Amanhã ela tá vestindo a camisa do Flamengo.
0: Eita!
1: E por aí vai. Só pra sacanear.
0: Nossa.
1: Tá na Clube? Tá bom demais, um abraço, garoto.
0: Valeu, mas é tudo na brincadeira, né, Wilson? Obrigado pela participação. O importante é brincar, ficar na brincadeira. Nada daquele fanatismo nervoso e tal, entendeu? Afinal, os caras ganham milhões, né, pra correr atrás da bola. Nazaré, Love Hurts, aqui no som da Clube.

0: Essa é a sua Clube, a rádio oficial da música boa, clássico da música nacional, hein? E mais nada. Pepeu Gomes, Mil e Uma Noites de Amor na sexta-feira aqui da Clube. Sextou na Clube.
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0: Ingressos pro show do Luan Santana neste sábado, sabadão, amanhã, viu? Quem tá levando é você, Edivaldo Silva dos Santos, Riacho Fundo. Edivaldo Silva dos Santos, Riacho Fundo, final do fone 5420. Valeu, Edivaldo, ganhou convites pro show do Luan Santana. Obrigado a todo mundo que interagiu com o Ramonzito aqui. A gente se fala às 10 da noite no Love Songs da Clube. Na sequência, o André te faz companhia com a Madrugada Viva, muita música boa, sua participação, a enquete. Enfim, o que você merece, né? Tudo que você merece. Bom demais aqui na Clube. Sextou! Madonna, Take a Ball, na Clube. Bom dia pra todo mundo.

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todo o Brasil. E o nosso WhatsApp, anota aí pra você que não tem, já salva no seu celular, tá bom? 0800-342-1055. E hoje nós vamos trocar uma ideia e falar de hábitos que a gente tem e às vezes prejudica a gente nesses hábitos. Todo mundo tem aquele hábito que parece normal e faz parte do nosso jeito de ser, né? Mas de vez em quando acaba colocando a gente em alguma saia justa, perdendo oportunidade ou até criando problema com outras pessoas. Eu quero saber de você o seguinte, meu amigo, qual hábito seu você sabe que às vezes mais te prejudica do que ajuda? Tem algum aí? Por exemplo, ser bom demais, né? É um hábito de bondade demais que as pessoas se aproveitam da gente, ser sincero demais, às vezes falar o que não deve, né? Sua boca já te colocou em alguma encrenca? De repente, confiar demais nas pessoas são os hábitos que prejudicam a gente. E aí, qual hábito que você tem, que você sente que te prejudica? Conta pra gente que no finalzinho da hora tem aquele kit de café La Santé, presente da Clube pra você. Agora é contigo, manda sua mensagem. Pra gente começar, tem esse clássico com Paul McCartney, No More Lonely Nights, pra gente começar.

0: tá na clube, tá bom demais. A rádio oficial da música boa com Lady Gaga.
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0: Chega junto aqui na clube, participa também. 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Nós estamos aqui trocando uma ideia, falando a respeito de hábitos, né? Tem hábitos que a gente tem que complica a nossa vida, né? Muitos hábitos. Hábitos de ser sincero demais, hábitos de confiar demais nas pessoas, né? Ser muito bondoso, procrastinar, você deixa para amanhã as coisas e depois pagar o preço. São vários hábitos, né? Que a gente vai criando ao longo do tempo. Tem gente que fala, poxa vida, eu sou muito bom, cara. As pessoas abusam de mim. Eu sou muito sincero. Falo tudo e depois me arrependo, né? Eu sou muito bom, confio demais nas pessoas e quebro a cara. E aí, qual hábito seu você sente que acaba te prejudicando, né? Tem algum? Conta aí pra gente, grava seu áudio, manda pra clube. Tô louco pra saber que hábito é esse, né? São vários. Você tem mais que um? Tem gente que tem, né? Conta aí então, fica à vontade. Oi, Patrícia, bom dia.
2: Bom dia, André. Responde o cast de hoje, um hábito que eu tenho, que qual não é? É muito bom, que me prejudica. André, é falar demais. Eita. Eu sou muito sincera, então eu falo tudo na cara das pessoas. Sim, e não é muito bom você chegar e falar tudo que você pensa, não e tudo é. Que você quer dizer, né? Então eu sou uma pessoa muito sincera e isso me prejudica mesmo, porque eu falo mesmo. Aqui é clube, tá na clube, tá bom demais.
0: Ô, Patrícia, valeu. Super beijo pra você. Bom fim de semana.

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0: Clube, tá bom demais. A rádio oficial da música boa, Gazebo, Ilac Chopin. Vamos falar da conclusão da 29ª rodada do Campeonato Brasileiro. Jogos que aconteceram ontem. O Santos recebeu o Flamengo e ficaram no empate em 2-2. Teve alguns lances polêmicos, né? Ontem também jogaram Atlético Paranaense e Atlético Mineiro, que também empataram em 2-2. O Fluminense recebeu o Curitiba e aplicou uma sonora goleada por 4-0. E o Palmeiras recebeu o Bahia do Rogério Ceni e venceu por 1-0. Depois da rodada de ontem, na liderança do Brasileirão, continua o Flamengo com 61 pontos. Na cola está o Palmeiras com 60. Na terceira colocação tem o Fluminense com 51 pontos e na quarta colocação do Brasileirão está o Atlético Paranaense com 50 pontos. Na zona do rebaixamento estão Internacional com 31 pontos, Grêmio com 30, Remo com 24 e a Chapecoense na lanterna do Campeonato Brasileiro com 18 pontos. 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Inclusive, no nosso site você consegue ouvir a Clube e ver a gente por lá também, viu? 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
0: 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Já grava um áudio respondendo a nossa pergunta de hoje: qual hábito seu você sente que acaba te prejudicando, né? As pessoas acabam tirando proveito do seu hábito. Sabe aquele hábito de querer agradar todo mundo, de repente de confiar demais nas pessoas, às vezes você fala o que não deve, é muito sincero, né? Muito bondoso, e às vezes esses hábitos acabam prejudicando. Você tem algum que você fala, poxa vida, esse hábito aqui sempre me prejudica? Conta aí pra gente, grava seu áudio, manda pra Clube. Riacho Fundo, quem tá curtindo é o José Carlindo. E também a Karen tá por lá. Águas Lindas, a Simone. São Paulo, no Açaí, no Rala, trabalhando, ouvindo a gente, tá o Éder e toda a galera do Açaí. Abraço pra vocês, obrigado pelo carinho. Em Barretos tá o Paulo Contelli, levando a Clube de carona no Tapetão Preto, o nosso amigo Zé Folha. Valeu, Zé. Grande abraço, obrigado pelo carinho, viu? Muita gente também na rodagem, levando a gente, os nossos amigos motoristas por aplicativo, taxistas, manda sua mensagem pra gente também. Bom dia, bom dia!
2: André, bom dia, André, tudo bem,
0: tudo
2: rapaz?
0: Tudo jóia!
2: Vou falar aqui, João, do Rio de Janeiro. Oi, esse João. Negócio de ser bonzinho demais, realmente, a gente ajuda, só que a gente bonzinho demais, às vezes, acaba se ferrando, né?
0: Então,
2: eu,
0: né?
2: Você faça o... conserte tudo. Sim. É um fio estourado, uma tomada estourada, uhum, um apagador, um conserto aqui, um conserto de tomada, um cano estourado, e eu não tenho gastado nada, não gastar nada, e são pessoas conhecidas a mim, as pessoas que me conhecem falam comigo, vou lá, resolvo, e eu penso, poxa, custa nada, deixa pra lá, e aí acaba me prejudicando, né?
0: Não cobra, as pessoas abusam, né?

0: Banda Clube, os melhores temas. Essa foi tema da novela Laços de Família. Bonnie Braxton, Spanish Guitar. Pra você um ótimo dia, excelente fim de semana.
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0: Como é bom te receber por aqui. Manda sua mensagem também no 0800-342-1055. Quem tá ouvindo, curtindo a Clube. Em Ceilândia tá o Leandro, a Rosana, também a Camila. No Gama, bom dia pro Vinícius, pra Cristiane e também pra Jéssica. Obrigado pelo carinho, viu? Quem tá curtindo em Paraisópolis é o Altair. Fala, Altair, abraço pra você, obrigado pela mensagem. E você, onde está? Né, tá fazendo o quê? Já conta aí que tá chegando a hora, hein? 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Eu quero saber qual hábito seu você sente que acaba te prejudicando, né? Tem algum hábito aí que você fala, poxa vida, esse hábito me prejudica. Às vezes ser bom demais, confiar demais nas pessoas, né? Queria agradar todo mundo, contar tudo para todos. E aí, que hábito que você tem e você sabe que te prejudica? Conta aí pra gente, grava seu áudio, manda pra Clube. Ô Luiz, e no seu caso aí, rapaz?
2: Cara, o que me mata, eu sempre levo o problema com a solução. Eita. E toda vez que isso acontece, o pessoal pega a minha solução. E eu sempre tomo no nariz, porque eu tenho que resolver, né, já que eu dei a solução. Então esse é meu hábito ruim. De não dar o problema e deixar eles resolverem. Não, tem que dar o problema e a solução.
0: E a solução.
2: E aí eles olham pra mim e dá ok. Mas é muito engraçado porque se eu tomar a ação sem consultar, eu tô errado.
0: Aí, ó.
2: E aí toda vez eu penso que eu não vou mais fazer isso.
0: Aí você
2: faz. Eu acabo fazendo.
0: Entendi.
2: Tá, né, Clube? Tá bom demais.
0: Valeu, grande abraço.

0: Clube, tá bom demais, a rádio oficial da música boa, Benjamin Lore, Stay the Night. Pra você uma ótima sexta-feira, excelente fim de semana, chegou a hora, hein?
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0: 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Sol nascente. Final do telefone da Marta é o 7852. Ô Marta, se deu muito bem, hein? Parabéns.
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mais uma hora nesta sexta-feira, fim de semana, dia 9 de outubro. André na área junto com você. Participa também, manda sua mensagem. Você sabe que a gente gosta de te presentear, né? 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E já aproveita, né? E responde a nossa pergunta de hoje. Qual hábito que você tem, né? Que você sente que esse hábito te prejudica? É aquele hábito de querer agradar todo mundo, de confiar demais nas pessoas, de falar o que não deve, às vezes ser muito sincero, ser muito bondoso. Qual o hábito que você tem que você sente que te prejudica? Conta aí pra gente, manda sua mensagem. Sixpence None the Richer, Kiss Me, pra gente abrir mais uma hora aqui na Clube.

0: Tony com Edson Hudson, amor de ping-pong. Pra você um ótimo dia, excelente fim de semana.
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0: Opa, chega junto aí, ó. Participa, manda sua mensagem. 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Já responde a nossa pergunta. Tem algum hábito que você tem que você sabe que te prejudica de vez em quando? Você se dá mal com esse hábito? Conta aí pra gente. Aquele hábito de deixar tudo pra depois, de querer agradar todo mundo, né? De repente aquele hábito de confiar demais nas pessoas, ser muito bom pros outros. Tem aquele ditado que fala assim, quem abaixa muito mostra o bumbum, né? Às vezes ser muito bom também prejudica. E aí, qual hábito que você tem? E você olha, você fala, meu, esse hábito às vezes me prejudica, viu? Conta aí pra gente, Planaltina, tá o meu xará, o André, a Luciana, também a Bruna, Natal, bom dia pro Fábio, pra Simone, pra Letícia, Samambaia Sul, bom dia pro José, Itapuã, tá Angélica, Dinha, o Nail, Anderson, e você, onde você está ouvindo a Clube? Conta aí pra gente. Ô Zezé, bom dia!
2: Bom dia, Clube, bom dia, André. Ô André, a enquete de hoje é sobre hábitos, né, ruins.
0: Sim, eu tenho.
2: O meu hábito ruim é que quando a coisa não é muito importante, eu deixo tudo pra fazer no outro dia, sabe? Vai pro outro dia. Aí quando chega, o outro dia que nunca chega, né? Eu tenho um monte de coisa pra fazer.
0: Eita,
2: então eu
0: nós.
2: Sempre deixo pro outro dia. Coisas que não é importante. Coisa importante eu tenho que fazer, mas das outras que não é importante, eu vou delegando. Tá na Clube, tá bom demais. Beijão pra vocês.
0: Beijo, Zezé. Pra você um ótimo fim de semana. Na Clube, Jorge e Matheus.

0: Monster Club, um dos grandes clássicos do Scorpions. Still Loving You. Essa é de 1984 e música boa não envelhece de jeito nenhum. Clube é assim, ó. Você começa o dia com música boa, tem presente, tem informações também pra você. Gente, nenhuma aposta acertou as 6 dezenas sorteadas da Mega Sena e o prêmio acumulou 112 milhões de reais para o próximo sorteio, hein? Você imagina que grana? As dezenas sorteadas foram 7, 10, 39, 40, 43 e 57. Na quina, com 5 acertos, 62 apostas foram contempladas com um pouco mais de 51 mil reais cada. A quadra, com 4 acertos, pagará 1.084 para 4.884 apostas. O próximo sorteio da Mega será no domingo, às 11 da manhã. Outras informações também no Instagram da Clube, arroba Clube FM Brasil. Vai lá e segue a gente, tá bom?
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0: Um ótimo dia pra você que tá acordando com a Clube. 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Então manda sua mensagem, tô esperando você por aqui, tá bom? Sobradinho, quem tá curtindo é o Marcos, a Tatiana, também a Juliana, Santa Maria, tem o Rodrigo, a Fabiana e a Bárbara. Quem tá ouvindo na Península Norte é o Nunes, Anápolis, o Newton, Barnamirim, o Jailson. E você, onde você está ouvindo a Clube, já manda sua mensagem. Quero saber qual hábito que você tem, né, que sente que esse hábito te prejudica às vezes. É aquele hábito de deixar tudo pra depois? Ou aquele hábito, né, de querer agradar todo mundo, você sabe que não dá certo, né? Aquele hábito de confiar demais nas pessoas, tem o hábito de ser bondoso demais, perdoa tudo e todos, e aí as pessoas acabam pisando em você, te fazendo de bobo, de otário. Tem algum hábito seu aí que você sente e acaba te prejudicando? Conta aí pra gente, manda sua mensagem. Bom dia.
2: Bom dia, André. Aqui é Hudson, vigilante do Estádio Nacional Mané Garrincha. Respondendo a enquete de hoje. Manda. Olha, um hábito que eu tenho que me prejudica demais da conta é não saber dizer não. Eita, para as pessoas. Rapaz. Às vezes eu tô muito ocupado, muito atarefado e a pessoa me pede um favor, eu acabo dizendo sim pra pessoa aí, e não pra mim. Isso me prejudica demais da conta. Esse aí tá na Clube e tá bom demais.

0: Cada clube tá bom demais. A rádio oficial da música boa com Cleiton Camargo. Quando um grande amor se faz. Pra você um ótimo dia, excelente fim de semana. Sextou, bebê.
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0: Já já panela elétrica Mondial. Qual hábito seu que você sente que acaba te prejudicando, né? Tem algum hábito aí que te prejudica? Conta aí pra gente, grava seu áudio, manda pra clube 0800-342-1055. Bom dia!
2: Fala, André, bom dia! Aqui é o Ederson de São Paulo e o hábito que eu tenho é ser chato, falar as coisas na lata.
0: Eita!
2: Não esperar, não pensar pra falar.
0: Sim?
2: Bom dia a todos aí, tá na clube, tá bom, mas...

0: Essa é a Clube, a rádio oficial da música boa com heróis da resistência. Só pro meu prazer.
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0: Começar o dia faturando presente é bom demais. Bora saber quem tá levando a panela de pressão elétrica Mondial. Olha que presente bacana. 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Quem tá levando esse super presente da Clube é a Ana Paula Soares Lima da Silva. Água quente. Final do telefone da Ana Paula Soares Lima da Silva é o 7678. Ana Paula, mas começou o fim de semana, ó, se dando muito bem. Parabéns.
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0: Bora juntos nesse finalzão de semana que chegou, né? A sexta-feira tão querida, tão amada dos brasileiros. Daí a sexta-feira pra gente curtir, pra gente aproveitar bastante, ouvir a Clube, né? Descansar no fim de semana sempre é muito bom. Estamos no dia 9 de outubro. Hoje é dia mundial dos Correios, dia do atletismo, dia do analista de suporte, dia também do profissional do consórcio e dia do açougueiro, né? Profissionais do setor. Que bacana! Parabéns a todos os profissionais. E você tá acordando agora com a Clube? Já manda sua mensagem pra gente. Nosso WhatsApp tá aqui, ó, 0800-342-1055 para todo o Brasil. Eu sou o André, tô junto com você aqui na Clube, ao vivaço sempre, né? Você que curte a gente através do radinho, você que curte através da Alexa, do nosso site clube.fm, do nosso app também. Seja muito bem-vindo por aqui, participa, manda sua mensagem. 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Então manda sua mensagem, tô esperando você por aqui. Hoje nós estamos trocando uma ideia e falando a respeito daquele hábito, né, que a gente tem e às vezes acaba nos prejudicando. Aquele hábito de querer agradar todo mundo, aquele hábito de confiar demais nas pessoas, de ser muito bondoso, muito bondosa, hábito de ser sincero demais, às vezes fala o que não deve. E aí, qual o hábito que você tem que você sente que acaba te prejudicando? Conta aí pra gente, grava seu áudio, manda pra Clube. Bora abrir essa hora com esse clássico do Air Supply, Goodbye. Bom dia, bom fim de semana pra você.

0: Mais, a rádio oficial da música boa com Phil Collins, Take a Look Me Now. Pra você um ótimo dia, seja muito bem-vindo nessa sexta-feira, hein?
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0: Como é bom começar o dia, e bom demais é começar um fim de semana, começar uma sexta-feira. Você que tá aí levantando, se preparando pra mais um dia, né? Bora colocar um sorrisão no rosto, pois é sexta-feira, minha gente. 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No próximo sabadão, não nesse do outro, tá? Então manda sua mensagem que eu tenho um par de ingressos pra você. Ó, eu quero saber qual hábito seu você sente que acaba te prejudicando. Tem algum hábito que te prejudica? De repente confiar demais nas pessoas, sempre falar a verdade, ser bondoso demais, querer agradar todo mundo, não saber dizer não, né? São hábitos que prejudicam a gente. A gente olha, pensa, fala, meu, eu preciso mudar. Mas acaba não conseguindo, né? Tem algum? Conta aí pra gente, manda sua mensagem. Tô esperando você por aqui, tá bom? Bom dia, Valdinei.
2: Bom dia, clube. Bom dia, André. Rapaz, aquele hábito que eu tenho, que de vez em quando até me seguro, é de falar umas verdades com algumas pessoas, viu, André? Tem pessoas, às vezes, que precisam ouvir a verdade. Muita gente não fala, eu chego e falo.
0: Tem também.
2: Aproveitando, André, mandar um grande abraço pro meu amigo Zé do Milho lá do Barreto. Tá bom, Zé. André? Tá na clube, tá bom demais.

0: Clube, mais músicas pra vocês. Spice Girls, Viva Forever. Gente, a Gol Linhas Aéreas anunciou uma integração com o ChatGPT. Olha que bacana. Vai permitir aos passageiros fazer o check-in e gerar o cartão de embarque diretamente no assistente de inteligência artificial. A Gol será a primeira empresa aérea da América Latina a oferecer esse serviço. A ferramenta já está em fase de testes restritos e será disponibilizada para toda a base de clientes em 19 de outubro, sem custo adicional. Outras informações você pode conferir também no Instagram da Clube, @clubefmbrasil. Se você ainda não segue a gente, tá marcando bobeira. Vai lá, dá essa moral e segue nós.
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0: Manda sua mensagem pra gente também, 0800-342-1055, Valparaíso. Bom dia pro Daniel, pra Renata e também pra Aline Barretos. Quem tá ouvindo é o Cláudio, a Patrícia e a Mariana. No Guarata, o Felipe, a Elaine e a Nicole. E você, tá acordando onde? Já manda sua mensagem pra gente também. Planaltina DF, tá Silvia, Santa Maria, Marcelina, Campos Altos, o Fabrício, Conceição do Cuité, na Bahia. Então, nosso amigo Beco, fala Beco, grande abraço pra você. E eu quero saber qual hábito que você tem, né? Aquele hábito seu que você sente que às vezes te prejudica, né? Aquele hábito de não saber falar não, de confiar demais nas pessoas, né? De deixar as coisas pro outro dia, pra amanhã. Ser sincero demais. Tem algum hábito aí que você acha e fala, poxa vida, esse hábito aqui me prejudica, viu? Cada pouco eu me ferro com ele. Conta aí pra gente, vai, manda sua mensagem. Daqui a pouquinho tem um par de ingressos pra você curtir Zé Neto e Cristiano. 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Ô Simone, que hábito é esse? Conta aí pra gente, menina.
2: Eu sou a Sandra, eu sou uma pessoa que eu dou muita confiança, ajudo muito, sou muito bondosa. Toda vez que a gente faz isso, a gente só se estrepa. E eu mesmo já quebrei muita cabeça com esse tipo de coisa.
0: Entendi.
2: Realmente falar onde que eu já morei, do Santo Antônio, aqui em Águas Lindas, né? Então, e isso não é bom pra gente, né? Sempre a gente tem que passar por essas coisas. Sextou, né, bebês?
0: Sextou.
2: Tá na Clube, tá bom demais, meu André.
0: Valeu, Simone. Beijo.

0: fechando na Arena Mané Garrincha com promoção exclusiva da sua clube, hein?
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0: E você tá afim de curtir esse showzaço? Tá chegando a hora. No finalzinho da hora tem dois ingressos pra você curtir o maior show da história. 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Boa sorte! Ó, é o seguinte, pergunta de hoje. Tem algum hábito aí que você tem, né? Que você sente que te prejudica, é aquele hábito de repente, querer agradar todo mundo, né? Ser sincerão demais, aquele hábito de deixar as coisas pra depois. Acaba, né, passando e você não faz. Aquele hábito de ser muito bom, ser bondoso demais, falar o que não deve às vezes. Tem alguma coisa que você faz aí que acaba virando um hábito, né? E às vezes você sente que te prejudica, tem algum? Grava aí pra gente, manda sua mensagem no 0800-342-1055. Quem sabe você leva esse par de ingressos pra curtir Zé Neto e Cristiano. Dia 17, Arena Mané Garrincha, não nesse sábado, no outro, viu? Boa sorte pra você que mandou sua mensagem. Bom dia, quem é?
2: Bom dia, André, aqui é a Silvia de Planaltina DF. Oi, meu pior defeito é confiar demais nas pessoas. Eita. Acabo sempre me decepcionando. Tá na clube, tá bom demais.

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1: Na clube, o som do Daniel. Jogado na rua. Chegou aquela hora boa demais pra adorar presente na clube. Você sabe que a gente ama, adora te presentear, né?
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1: Para de ingressos para o evento do ano, 15 anos de Zé Neto e Cristiano, dia 17, na Arena Mané Garrincha. Quem tá levando esse par de ingressos é o Rubens Santos Neres, do Sol Nascente. Final do telefone do Rubens é o 2611. Ô Rubens, começou o fim de semana se dando muito bem. Parabéns!
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0: ela chegou. Sexta-feira tá na área. Sexta-feira, sua linda, seja muito bem-vinda. E você que tá levantando agora, já sintonizando, conectando a clube, seja muito bem-vindo por aqui também. Eu sou o André, sigo junto com você. Vamos juntos até às seis, tá bom? Participa com a gente, manda sua mensagem. Tô te esperando no 0800-342-1055. Hoje, dia 9 de outubro, comemora-se hoje o Dia Mundial dos Correios, Dia do Atletismo, dia também do analista de suporte, do profissional do consórcio, né? Você que trabalha com consórcio, e dia do açougueiro, profissionais do setor. Sexta-feira, falar em açougue é bom demais, né? Ô, delícia, churrasquinho rolando, a gente já lembra do açougueiro. Bora trocar uma ideia por aqui também, ó.
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0: Nosso diz aí de hoje é o seguinte, meu amigo. Eu quero saber se você tem algum hábito. Aquele hábito que você fala, meu, eu preciso se livrar dele, hein? Tá me prejudicando já. Tem alguns hábitos que prejudicam a gente, né? Aquele hábito de querer agradar todo mundo nem sempre dá certo. De deixar as coisas pra depois também. Esse hábito é complicado, vai acumulando e a gente acaba não fazendo. Aquele hábito de confiar em todo mundo. Confia demais nos outros. Tem aquele hábito que você não consegue falar não, né, pras pessoas. Tudo você fala sim, tudo você fala sim. E aí, a hora que você vê, meu, se arrependeu, né? Tem aquele hábito de ser sincerão demais. Manda tudo na lata e às vezes se prejudica. Qual hábito que você tem, que você sente, né, que está te prejudicando? Conta aí pra gente, grava seu áudio, manda pra clube. Tô te esperando por aqui, finalzinho da hora. Par de ingressos pra você curtir Registro Histórico. Amanhã, na Arena Mané Garrincha, e você vai curtir com acompanhante. É bom demais, hein? Finalzão de semana tá aí, bora curtir com a clube. Abrindo Bom Dia com Marillion Beautiful.

0: tá bom demais. A rádio oficial da música boa, Cobra Adams, Heaven. Pra você um ótimo dia, excelente fim de semana, 5:16. Na Clube, as melhores músicas pra você começar muito bem o seu dia.
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0: Vamos dar um giro com a previsão do tempo. Chapecó, Santa Catarina, a previsão para esta sexta-feira aponta tempo fechado, hein, com chuva e trovoadas ao longo de todo o dia. A máxima hoje fica na casa dos 23 graus, com a mínima registrada na madrugada de 16. Vera, Mato Grosso, cenário de calor extremo e tempo seco, viu? O sol aparece entre poucas nuvens, mas o destaque do dia é a temperatura que dispara e pode atingir a marca escaldante dos 40 graus no período da tarde. O alerta principal vai para a umidade do ar, que desce a níveis críticos de 17%. Brasília, o dia começa com céu limpo e haverá apenas um aumento gradual de nuvens a partir da tarde, mas não chove, tá? Os termômetros em Brasília sobem bem hoje, alcançando a máxima de 33 a 34 graus. Atenção, porque a umidade em Brasília também cai bastante no meio do dia, atingindo a casa dos 20%. Neste momento, em Brasília, marcando 19 graus. Para você que está levantando agora, preparando aquele cafezinho, seja muito bem-vindo aqui na Clube. Participa também e manda sua mensagem pra gente no 0800-342-1055. Daqui a pouquinho tem par de ingressos para você viver uma experiência incrível. Momento histórico com Luan Santana. É aquele registro histórico que tá bombando, né? Vai ser na Arena Mané Garrincha amanhã e a Clube te coloca com acompanhante. Quer ir nessa? Então manda sua mensagem pra gente. Tô esperando você por aqui. Já responde a nossa pergunta. Qual hábito seu você sente que acaba te prejudicando? Tem algum hábito? Confiar demais nas pessoas, ser bondoso demais, né? Deixar as coisas pra depois. Tem muita gente, né? Ser sincerão demais, falar o que não deve. Tem algum aí? Conta pra gente no Gama. Bom dia pro Valdinei. Em São Paulo, quem tá curtindo na Zona Norte é a Maria Peronde. Barretos, levando a Clube de carona, é o Zé do Milho, sentido a planura. Valeu, Zé. Grande abraço pra você. Obrigado pela companhia, viu? Bom dia.
2: Bom dia, Clube. Que é Sário. Pois é. O maior defeito é acreditar demais nas pessoas.
0: Ah, é?
2: Acreditar que as pessoas são boas, que as pessoas são legais. Acreditar que todo mundo é amigo. Infelizmente, a vida dá um jeitinho de mostrar que não é bem assim. Dedico então, né? Muito às amizades, depois eu me decepciono. Esse é o meu hábito. Quem me prejudica constantemente, gostar demais das pessoas, me dedicar à amizade e em troca me decepcionar. Tá na Clube? Tá bom demais.

0: Adriana e a Carolina Estrutural. Bom dia pro Thiago, pra Cláudia, também pra Isabela. Alô, Braslândia, bom dia pro Douglas, Viviane e Amanda. Altamira, quem tá curtindo é o Rogério, a Denise e a Natália. O Brasil inteiro, ó, sempre ouvindo. 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

0: na Clube tá bom demais. A rádio oficial da música boa. Roupa nova, volta pra mim. Os melhores temas de séries, de filmes, de novelas aqui na Clube. Pra você curtir, relembrar, matar saudades é bom demais, né?
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0: Nenhuma aposta acertou as 6 dezenas sorteadas da Mega Sena e o prêmio acumulou 112 milhões de reais para o próximo sorteio, hein? As dezenas sorteadas foram 7, 10, 39, 40, 43 e 57. Na quina, com 5 acertos, 62 apostas foram contempladas com pouco mais de 51 mil reais cada. Já a quadra, com 4 acertos, pagará 1.084 para 4.884 apostas. O próximo sorteio da Mega será no domingo, às 11 da manhã. Outras informações também no site da Clube, clube.fm. Manda sua mensagem aí pra gente que rola aquele alô pra você, né? Ceilândia, tá o Fabião curtindo, Taguatinga Norte, o Adalberto, São Sebastião, oi Olivia, bom dia pra você, Monte Azul, Liseu, Astolfo Dutra, o Cristiano, e daqui a pouquinho tem um par de ingressos pro registro histórico. Luan Santana, na Arena Mané Garrincha, vai rolar amanhã com promoção da Clube, hein? E aí, tá querendo ir nessa com acompanhante? Então manda sua mensagem. E eu quero saber de você qual hábito que você tem, né? Que você sente que acaba te prejudicando. É ser bondoso demais? É falar o que não deve? Confiar demais nas pessoas? Deixar as coisas, né? Sempre pra depois? Ser aquele sincerão? Que hábito que você tem que te prejudica? Conta aí pra gente. Ô Maria, no seu caso, qual hábito é esse?
2: André, o hábito que eu tenho é de fazer uma fofoquinha de vez em quando, né,
0: isso
2: menino?
0: Isso é bom, isso é bom.
2: Quem nunca fez uma fofoquinha? Quem, ó, né? Vai dizer que tu nunca fez.
0: Eu já.
2: Ai, André, o povo fala da minha vida, porque eu não posso falar da vida do povo.
0: Tá certa.
2: Na Clube, tá bom demais. Um cheiro.

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0: Tá na clube, tá bom demais. A rádio oficial da música boa, com Peter Cetera, Glory of Love, pra você um ótimo dia, finalzão de semana, sexta-feira. Como é bom dar bom dia, desejar bom dia na sexta-feira, né?
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0: Opa, será amanhã. Você vai curtir com acompanhante por conta da clube. Quem vai nessa é o Adalberto Borges, Taguatinga Norte. Sortudão, final do telefone do Adalberto é o 6452, se deu bem demais. E pra você, um excelente fim de semana, curta bastante sua sexta-feira, a gente tem um encontro marcado aqui amanhã, valeu!
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você que tá sintonizado aqui na Rádio Oficial da Música Boa, na Clube FM Chapecó, na manhã dessa sexta-feira, dia 9 de outubro de 2026. Que alegria minha, que privilégio poder começar mais um dia junto com você, e é por isso que eu, Ana Rodrigues, vou contigo até as 8 da manhã, com muita alegria, com muito brilho no olho, com muita música boa e também conversa boa, tá? E olha só, não paramos por aí, porque teremos atualização da previsão do tempo para você se organizar para essa sexta e também para os próximos dias. Feriadão chegando, né? Para você aproveitar com segurança. 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E também tenho para hoje um ingresso para você assistir Chapecoense, segunda-feira que vem, dia 12, aqui na Arena Condá, 19h30, aonde a Chape vai jogar contra o Atlético Paranaense. Então participa, tá bom? Vem comigo no 3361-3150, que eu já tô por lá te esperando com muita alegria, com presentes e também com uma curiosidade, tá? Quero saber de você uma coisa. Estamos na Semana da Criança, estamos ali naquela preparação, as famílias lidando com cabelo maluco, mochila maluca, roupa maluca, todo mundo maluco, e é por isso que eu quero saber de você. Qual é a sua lembrança favorita da época de criança? Me conta lá no 3361-3150 e assim você já concorre a essa torta deliciosa de 1,5 kg da Amora Café e também o ingresso para o jogo da Chapecoense contra Atlético Paranaense. Mas agora, vamos de música boa, né? Afinal de contas, sextamos. Pra você que chega, pra você que tava sintonizado também, um ótimo dia!

0: Sim, vamos, Matheus, eu já confirmei, tá, meu filho querido, amado, filho da minha mãe, de mim, meu filho.
1: Filho da minha mãe.
0: O pai tá rindo aqui porque eu disse

0: coisa linda. Bom demais.
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Vamos que vamos no nosso clube. Bom dia pra você que chega agora, pra você que tá acordando agora, tá pegando o ritmo pra entrar no embalo desse sextou, pra você que tá me levando de carona, que já me incluiu na sua rotina. Quero te desejar uma ótima sexta-feira, tá? Um ótimo dia 9 de outubro de 2026, com muita alegria, com muita saúde, mas também com muita sorte. Porque hoje na programação eu tenho uma torta deliciosa de 1,5 kg da Mora Café pra você saborear assim, ó, sozinho ou então com a galera, tá? Você pode dividir também, mas ela é tão boa que eu te aconselho comer sozinho, tá? Ou sozinha também. É uma torta maravilhosa de 1,5 kg pra você garantir o doce do final de semana e adoçar ainda mais essa vida. E não para por aí, tá? Hoje também tenho pra você um ingresso pra você assistir o jogo da Chapecoense contra Atlético Paranaense na próxima segunda-feira, dia 12 de outubro, aqui na Arena Condá, a partir das 7h30 da noite. Então não perde tempo, vem comigo no 3361-3150, que eu tô por lá te esperando com muita alegria, presentes e também querendo saber uma coisa. Estamos na Semana da Criança, familiar tá tudo maluco, os pais aí com cabelo maluco, roupa maluca, e eu quero saber de você, meu querido ouvinte, qual é a sua lembrança favorita da época de criança? Me conta lá no WhatsApp da Clube e assim você já concorre aos presentes. No entanto, vamos mudar, né? Agora sim, vamos entrar no embalo desse sextou pra você que chega um ótimo dia, tá? Vamos com muita alegria, afinal de contas, final de semana chegou e temos um feriado, então será um final de semana com um dia a mais de descanso.

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1: 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É, mas eu ia, viu?
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24: Muito bom dia pra você.
2: você que tá chegando agora, pra você que já estava sintonizado aí, aproveitando muita música boa e muita alegria na manhã dessa sexta-feira. E olha, tenho alguns presentes pra você, pra deixar a sexta ainda com cara de sexta, ainda mais animada, ainda melhor. Tenho hoje uma torta de 1,5 kg da Amora Café, deliciosa, e também um ingresso pra você assistir o jogo da Chapecoense contra Atlético Paranaense na próxima segunda-feira, a partir das 19h30, na Arena Condá. Então não perde tempo, vem comigo no 3361-3150. Chega por lá, pode mandar o seu alô, mandar a sua mensagem, pedir o seu som e também me contar uma coisa. Estamos na Semana da Criança, a família tá tudo maluca, pensando em roupa, mochila, cabelo e coisa arada e tal. E eu, Ana, quero saber de você, lógico, qual é a sua lembrança favorita da época de criança? Era alguma brincadeira? Era algum passeio? Era algum momento? Qual é a sua lembrança favorita? Me conta lá no 3361-3150 e assim você já concorre à torta de 1,5 kg da Amora Café e também o ingresso para assistir Chapecoense contra Atlético Paranaense na próxima segunda.
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2: No entanto, vamos mudar um pouco a trilha, que chega nos momentos que eu mais curto e é informar das coisas que estão acontecendo. E hoje o meu papo vai diretamente pra você, mulher, pra você, minha querida ouvinte. Porque assim como eu acredito que vocês também tenham uma vida corrida, repleta de coisas. Às vezes não dá tempo a gente se cuidar e a gente vai deixando pra depois, pra o amanhã. E hoje eu venho te dar um recado muito importante. Todos os centros de saúde da família aqui do nosso município de Chapecó terão terceiro turno para atendimento até o dia 21 de outubro. Das 6 da tarde às 22 da noite, a equipe lá do posto vai estar te esperando para te atender com alguns atendimentos como enfermagem, odontologia, teleconsulta, testes rápidos, vacinação e também a dispensação de medicamentos caso necessário. Durante esse terceiro turno, também terá consultas com ginecologista e você, minha querida amiga, você poderá fazer o seu preventivo, também poderá tirar algumas dúvidas, receber algumas orientações, solicitar também a mamografia e tantos outros exames, caso seja necessário, para a sua saúde ficar ainda melhor. Então, minha querida amiga, minha querida ouvinte, para você que tem a vida corrida, que às vezes está ali no vucu-vucu, não consegue ir lá no posto e marcar uma consulta, não consegue parar, pois bem, agora teremos terceiro turno até o dia 21 de outubro nas unidades de todos os centros de saúde da família aqui do município, disponível para te atender. Afinal de contas, estamos no Outubro Rosa, precisamos lembrar e sempre ter ali junto a importância de nós mulheres ter esse cuidado, se cuidar sempre e manter a nossa saúde em dia com ali o cuidado, né? Não somente com a vacinação, com orientações, mas também com a coleta do exame preventivo e, caso seja necessário, a solicitação de mamografia para ter sempre a saúde 100%. Então se organiza e vai no posto para você manter a saúde em dia.
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2: Outra informação muito importante pra você é da previsão do tempo, né? Agora falando com todos, você, meu querido ouvinte, e também você, minha querida ouvinte. Pra não ser pego de surpresa, hoje o dia começou chuvoso, meio preguiçoso, naquele embalo de ficar em casa, e seguimos nesse ritmo ao longo dessa sexta-feira. Tá com bastante previsão de chuva, então lembra de pegar guarda-chuva, capa de chuva, se caso for necessário, até uma segunda muda de roupa, se pra você, se caso se molhar, né, poder se trocar e ficar sequinho sem passar perrengue. A mínima de hoje começou na casa dos 17 a 18 graus, com a máxima na casa dos 22 graus para essa sexta-feira. Amanhã, sabadão, a mínima é de 16 e a máxima é de 22. Teremos ainda previsão de chuva para nossa região, mas o dia, quando não estiver chovendo, ficará nublado. Será um sabadão cinza. Já no domingo, dia 11, a mínima é de 16 e a máxima de 21 graus, com bastante também previsão de chuva para o nosso domingão. Já na segunda-feira, dia 12, dia do feriado de Nossa Senhora Aparecida e também o Dia das Crianças, a mínima será de 16 e a máxima de 20 graus, com previsão de tempestade para nossa região. Então se mantenha em alerta, preste atenção nas orientações da Defesa Civil e tudo que vier ali de recado para você não ser pego de surpresa. Já na terça-feira, teremos a mínima de 16 e a máxima de 21. O dia fica meio nublado, mas também teremos pancadas de chuva e previsão de chuva para terça-feira. O cenário muda um pouquinho lá na quarta, onde o tempo começa a tentar estabilizar. Não é 100% garantido, porque ainda temos previsão e probabilidade de chuva aqui pro oeste e extremo oeste catarinense. Mas na quarta-feira, a mínima será de 17 e a máxima de 23 graus. Essas e outras informações você pode conferir no nosso portal de notícias, o cliquerdc.com.br, que lá a equipe da redação já tá a mil pelo Brasil, te atualizando de tudo. Mas também você pode ficar sintonizado aqui na 104.5, que ao longo da programação, nosso time vai te informando da previsão do tempo, atualizações e muitas informações das coisas que estão acontecendo, para você ficar 100% atualizado e antenado de tudo. Mas agora, vamos deixar de conversar fiado, né? Vamos voltar para nossa programação. Para você que chega, um ótimo sextou!

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0: Vem comigo no 3361-3150, que eu tô por lá te esperando com uma torta deliciosa de 1,5 kg da Mora Café e também um ingresso pra você assistir Chapecoense contra Atlético Paranaense na próxima segunda-feira aqui na Arena Condá. Então não perde tempo, porque eu, Ana Rodrigues, vou contigo até as 8 da manhã com muita música boa, com muita alegria e também com presente, tá? Chega lá no nosso WhatsApp no 3361-3150, pode mandar o seu alô, pedir o seu som também na manhã dessa sexta e me contar uma coisa. Qual é a sua lembrança favorita da época de criança? Manda lá pra mim e assim você já está concorrendo a esses presentes maravilhosos na manhã dessa sexta-feira, dia 9 de outubro de 2026. A Tainá tá por aqui. Bom dia, Aninha! Minha lembrança que eu lembro da infância é brincando na escola e me coloque nesse sorteio do ingresso da Chape, pois quero muito ir e se tá na clube tá bom demais. Valeu, linda! Obrigado pela companhia, tá participando e concorrendo. A Rô também já tá por aqui. Bom dia, Ana. Vai demorar muito para as 11? Ai, Rô, não sei não, hein? Não sei. Matou vivendo só por isso aqui, ó.
1: Vamos lá.
2: E o gole, que hora que dá de tomar.
0: Tô vivendo só pela gelada de hoje. Grande abraço pra você, tá participando e concorrendo. Beijão. Jossane também já tá na escuta e Stephanie também já tá por aqui. Patrícia também já manda o seu alô. Quem mais tá na audiência? Bom dia!
3: Bom dia, Aninha. Tô passando aqui pra desejar uma boa sexta pra todos nós. E me bota na promoção do gás, porque, gente do céu, tô precisando, hein? Clube, me dá o gás.
0: Tá participando?
3: Esse mês tá difícil a situação aqui, hein?
0: Dá osso esse mês, dia 9.
3: É a Thaís do EFAP, Alexandra. Não escuta alto.
0: Meu Deus, não escute alto e eu aqui escutando. Ai, ai, ai, Alexandra. Feijão pra você, tá participando e concorrendo. Tá, o resultado desse sorteio sai hoje à tarde no programa do Melinho, tá bom? Beijão pra você, vou ficar na torcida. Cruze os dedos daí que vai dar certo. Marizete também já tá na escuta. Abençoada sexta-feira pra você e pra todos os ouvintes. Me coloque nesse sorteio para dar aos meus netos que amam bolo. Valeu, Marizete. Grande abraço pra você. Bom dia, Aninha. Respondendo a pergunta, no meu tempo de criança não tinha muitas regalias e nem tinha presentes, pois as condições financeiras dos meus pais não eram boas. Então, passava como um dia qualquer. Por favor, me coloque nesse sorteio. Mandou o Gilson, do bairro Autódromo. Valeu, meu amigo. Grande abraço pra você. Tá participando. Quem mais tá na audiência, coloque embaixador e me coloque nesse sorteio. Vou incluir na sequência seu pedido. Para que... Como é que é? Ah, tá, porque eu sou sócio, entendi. E sobre as boas lembranças de criança, era quando a família do meu pai se reunia aos domingos para um churrasco. Todos iam, comiam, bebiam e era maravilhoso. Depois a minha avó se foi. Depois o meu padrinho. E tudo foi ficando só na lembrança. Irmãos brigando, família e é isso. Abração. Quem mandou esse alô foi o Leandro Mendes. Valeu, Leandro. Grande abraço pra você, tá participando. Chayana também tá por aqui participando. Pano, beijão, levando a clube de carona. Arrasou, hein? Beijão pra você. Excelente sexta. Azilis também tá por aqui. Gilson da Grande EFAP chegando junto. Manda um abraço aqui pra nós do Ambulatório da Aurora FAC 1, a Camila e a Cláudia. Beijão pra vocês, meninas. Obrigado pela audiência. Boa sexta e me coloque no sorteio da torta. Valeu, lindona. Ótima sexta pra você também. Tá participando e concorrendo. Thaís também tá por cá e ela diz que a lembrança é ir passar as férias na casa dos avós e dos tios. Boa, Thaís, tá participando. A Jade também já tá por aqui. A minha xará Ana Carolina já mandou o seu alô. Quem mais tá por aqui na audiência? Bom dia. Minha melhor saudade era... Como é que é? Era a tal da sem preocupação de pagar boletos. Me coloque nesse sorteio. Que mandou esse alô foi a Rosi. Beijão, Rosi. Obrigado pela audiência. E mandou foto da pequena. Hoje é dia de fantasia lá na escola, é isso? Acertei, produção. Me corrige aí, Rosi, se não for isso. Grande abraço pra você, tá participando. Júlio também tá chegando junto, mandando seu alô. Ótima sexta-feira pra você também. Quem mais tá por aqui? O Gilmar também já tá chegando junto na audiência. A Giane também já tá participando. E Aninha, com certeza a lembrança de criança era as brincadeiras, poder ir na rua, jogar bola com a galera, brincar de pega-pega e assim ia, né? O tempo bom que não volta. Excelente sexta-feira, me coloque nesse sorteio. Valeu, lindona, tá participando. É isso aí, é dia da fantasia hoje na escola, arrasou. A Suzy também já tá na audiência, a lembrança era a casa da avó. Valeu, Suzy, tá participando. A Vivi do São Lucas também tá por aqui. E olha, o que lembro da época de infância é brincar no barro, nos potreiros, deslizar com folha de coqueiro e papelão com os primos. Ô, tempo bom que não volta. Valeu, Vivi. Grande abraço pra você, tá participando. Ivone do Jardim Itália também já tá na audiência. Simone também já mandou o seu alô. E a Rose falou bem assim, semana das crianças na escola e as mães malucas. Eu imagino, né? Porque tem que ter uma criatividade, meu Deus. É cabelo maluco, é fantasia, é roupa assim, roupa assado. Meu Deus do céu, eu admiro vocês e a criatividade, tá? Um beijão, Rô, obrigado pela audiência. Vem você também agora no 3361-3150, que eu tô por lá te esperando até as 8 da manhã.
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0: beijos e abraços pra nossa querida audiência. Se você tá aí me ouvindo, chegou agora, não mandou ainda sua mensagem, vem no 3361-3150 de novo. No 3361-3150, que o WhatsApp da Clube FM Chapecó já está disponível. 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E não para por aí, hoje também tenho pra você um ingresso pra você assistir Chapecoense contra Atlético Paranaense na próxima segunda-feira, na Arena Condá, a partir das 19h30 da noite. Então não perde tempo, manda sua mensagem, o seu alô, pode pedir também o seu som e me contar uma coisa. Já que estamos na Semana da Criança, né? As famílias estão aí indo à loucura. Na verdade, agora estamos já encerrando, né? As famílias, de certa forma, dando graças a Deus, porque não aguentam mais pensar em fantasia, cabelo maluco, isso e aquilo. Mas e por isso, eu, Ana, quero saber de você uma coisa. Qual a sua lembrança favorita da infância? Foi alguma brincadeira? Foi algum momento? É algum lugar, alguma pessoa? Qual é a sua lembrança favorita da infância? Me conta lá no 3361-3150 e assim você já concorre aos presentes na manhã dessa sexta-feira. Vamos mandar beijos e abraços pra nossa audiência? Anderson já tá por aqui participando. Um grande abraço pra você, meu amigo. Obrigado pela companhia. Paulo Silvio, Paulo da Silva, também já tá mateando e ligadinho na melhor sempre. Valeu, grande abraço pra você. Boa sexta também, tá bom? Excelente sexta pra você. Carolzinha também tá chegando na audiência. Bom dia, até que enfim sextou. Quero participar desse sorteio. Valeu, Carol. Tá participando e concorrendo. Quem mais tá por aqui? O Luiz também já mandou o seu alô, levando a Clube de Carona. E com certeza, eu me lembro da infância, a época da escola, das brincadeiras, que a gente não tinha muita responsabilidade. Claro que já trabalhávamos, ajudávamos nossos pais, mas a responsabilidade era mínima, sem boletos e sem estresse. Grande abraço pra você, abração pra você também, tá? Ótima sexta-feira e tá participando e concorrendo também. Quem mais tá por aqui? A Luciana também já mandou o seu alô. Ivone também já tá chegando junto. Grande abraço, Ivone, levando a Clube de Carona. Luciano também tá participando. A Marisa também já mandou o seu alô. Quem mais tá por aqui? A Karine. Valeu, Karine. Excelente sexta-feira pra você também. Quem mais tá por cá? Bom dia, Ana. Estamos levando a Clube de Carona. Boa. Aqui em Coronel Freitas, fazendo umas entregas e se molhando um pouco. É, hoje não é muito bom dia pra fazer entrega, né, Jason? Hoje o dia tá meio complicado, sai do carro, se molha, depois volta, aí fica o dia inteiro naquela umidade, ai, ai, ai, é horrível, né? Mas é sobre, se você tem a Clube FM, então hoje tá tudo certo. Vai garantir aí a felicidade e a animação pro seu sextou, apesar da chuva. Grande abraço pra você, tá participando, meu amigo. Bom dia, na escuta na melhor de Chapecó, e me coloque nesse sorteio. Grande abraço, valeu, Marcos Rocha. Grande abraço pra você também, tá participando. Quem mais tá chegando junto? Bom dia!
1: Bom dia, Ana. Melhores momentos da infância é quando tinha menos recursos tecnológicos e a gente se divertia muito, brincava muito, se ralava. Mas era minha infância que eu lembro, é isso. E eu fui muito feliz na minha infância. E me coloca no sorteio e desejando já um feliz dia das crianças para todas as crianças na segunda-feira.
0: Valeu, lindona. Uma ótima sexta-feira para você. Obrigada pela companhia, já tá participando. Bom dia, Carlinha!
2: Bom dia, Aninha. Minha lembrança mais gostosa é os finais de semana, onde reunia um monte de primo e a gente brincava muito. E era aquelas brincadeiras de antigamente, pular corda, subir em árvore, pular tábua, nossa, era legal. Muito bom, saudade disso.
0: É verdade, né? Marcou gerações mesmo. Grande abraço pra você, Carlinha. Excelente sexta-feira, sempre bom ter você por aqui. Vanderlei, também da Grande EFAP, chegando junto. E quero concorrer ao sorteio da Mora Café. Tá participando, meu amigo. Grande abraço pra você, tá bom? Priscila também tá chegando junto, mandando seu alô. Quem mais tá por aqui? A Eliana também tá participando, mandando mensagem lá do Esplanada. A Laura também tá por cá, do Santa Maria. Grande abraço, Laura. Obrigado pela audiência, tá participando também, lindona. Quem mais tá por aqui chegando junto? é a Juliana, lá da Grande EFAP. Bom dia, Aninha. Tudo bem? Me coloque nesse sorteio dessa deliciosa torta. Tomara que eu ganhe hoje. E olha, falando da infância, com certeza eu lembro da época das brincadeiras. Era legal demais. Valeu, lindona, tá participando. A prof. Júlia também tá por aqui. Bom dia.
3: Oi, tudo bem?
0: Tudo bem?
3: Aqui é a Júlia. E minha melhor lembrança era quando eu ia pro centro com a minha mãe e pedia pra comer um churros. São lembranças boas.
0: É verdade, Ju. Grande abraço pra você, tá participando. Bom dia, Aninha. Aqui é a Helena. Minha melhor lembrança quando eu era criança era brincar com as minhas irmãs. Era o melhor do mundo. Beijo, me coloque nesse sorteio. Grande abraço. Valeu, Helena. Grande abraço pra você, tá participando. Diego também tá chegando junto. O melhor momento da infância é quando brincávamos com as minhas irmãs no terreiro de casa. Valeu, Diego. Grande abraço pra você. Vem você também agora no 3361-3151. 50.

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1: É isso aí, tem presentes na manhã dessa sexta-feira, nesse dia 9 de outubro de 2026. E quem vai poder assistir o jogo da Chapecoense contra Atlético na próxima segunda-feira, dia 12, aqui na Arena Condá, é o final de telefone 0397, é a Tainá. Valeu, Tainá, grande abraço pra você, obrigada pela companhia. E quem vai poder adoçar o final de semana, garantindo o docinho, é o final de telefone 2626, é o Anderson. Valeu, meu amigo, grande abraço pra você, excelente sexta-feira também. A você, ouvinte clube, te agradeço a companhia ao longo dessa semana, e em especial na manhã dessa sexta. Te desejo um dia abençoado, um ótimo final de semana, um ótimo feriado, e estou de volta a partir de terça-feira, 6 da manhã, porque o feriadão eu vou aproveitar, mas a vermelha vai estar contigo. Beijo, se cuide, até terça, tchau!
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0: Bom dia, bom dia, ótima sexta-feira. Sextou, meu povo. Eu marco Braga, vou até às 10 da manhã aqui na Rede Clube Brasil. Tô esperando, claro, a sua participação no WhatsApp 0800-342-1055. Respondendo a enquete de hoje no Dia do Açougueiro. A gente quer saber o seguinte, qual foi o maior açougueiro ou açougueira que já passou pela sua vida? Aquele que prometeu vender aí carne de segunda, né? Ou melhor, prometeu a carne de primeiro, o filé mignon, a picanha, e acabou te entregando uma carne de segunda, né? Então, olha, 0800-342-1055, responde a enquete aí, ó. 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Maior show da nossa história com Zé Neto e Cristiano. Você quer, né? Então participe e boa sorte. Jorge Matheus.

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0: Bambi.
1: Tá na hora da nossa charadinha de hoje, dessa sexta-feira. Ó, valendo aqui um par de ingressos pro Kinoplex. Você vai curtir um cinemão com a Clube. Então, 0800-342-1055 é o WhatsApp pra você responder a charada de hoje, que é: qual é o nome

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0: Vamos então para a resposta da nossa charadinha de hoje, sexta-feira, valendo parte de graças pro Kinoplex. Curtir um cinemão no fim de semana, nada mal, né? Então, 0800-342-1055, a pergunta era: qual é o nome do gato do japonês? Bom dia, Vanessa.
3: Bom dia, Marcos Braga. Meu nome é Vanessa, respondendo a charadinha de hoje. Qual é o nome do gato japonês? É o Pau Brasil. Aqui é clube, tá na clube, tá bom demais.
0: Não, acho que ela não entendeu, é o nome do gato, gente. Não, errou, né? Errou. O nome do gato do japonês é arigato. Só de novo.
1: Arigato gozaimashita.
0: Esse é o gatinho, arigato. Entendeu? Vamos de Alex Warren aqui na Clube Ordinary. Bom dia.
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0: Bom, como diria Murilo Huffi, quem é que não tem uma ex, né?
1: É verdade.
0: Nunca passou por uma situação dessa.
1: É isso.
0: É, eu tive uma ex que, nossa, no começo era mil maravilhas, né? Uhum. Uma pessoa maravilhosa, mas com o passar do tempo foi se mostrando uma pessoa completamente diferente. Isso foi muito decepcionante.
1: É.
0: Mas é sobre isso, tá na clube, tá bom demais.
1: Boa, Magnão. Deu certo não, né?
2: Deu não, né?
1: Menos é mais.

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0: Bora de Cineclube nessa sexta-feira. Bora então anotar a trilha sonora de hoje. Você manda pro WhatsApp Clube com mais duas pra você concorrer a 6 meses de streaming presentão da Clube pro melhor ouvinte do mundo. Tá começando também a nossa sequência Clube que pode te dar R$5.000 se você anotar todas as músicas dessa hora. E tem também um par de ingressos pra você curtir o Luan Santana, o registro histórico. 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Ó, a gente vai ligar pra você, não pode falar Luan não. Tem que falar aqui é Clube e eu vou pro show do Luan Santana, combinado? Vai fazendo aí a sua inscrição no 0800-342-1055. Agora a gente volta lá em 1987 do filme Mannequin. Quem lembra? Ou você não era nascido ou nascida? Bom, mas com certeza a música você conhece. Tô falando aqui da Starship. Nothing's gonna stop us now. Aí, ó, anota essa música, manda pro nosso WhatsApp e você pode levar o streaming de graça.

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AliExpress, renovaram a parceria para garantir a entrega dos pedidos feitos por consumidores brasileiros, tá? As empresas também assinaram um memorando de entendimentos que prevê ações para acelerar as entregas no Brasil durante os períodos de maior volume de compras do ano, como a Black Friday, por exemplo, que acontece no dia 11 de novembro, quando acontece aí o principal festival de compras do e-commerce chinês. Lembrando, o objetivo é reduzir os prazos de entrega e aumentar a capacidade de processamento e melhorar a visibilidade no rastreamento dos pedidos. Vamos ver se vai dar certo, né? Para mais informações, acesse clube.fm. Agora tem a Maiara e Maraísa, Bengala e Crochê, aqui na Clube. Tá na Clube, tá bom demais.

0: Fernanda ouvindo a Clube em Paraisópolis. Tem o Alessandro, Vitória e o Renan. Samambaia. Olha, o Edson, o Breno e também o Juliano. Já em Japoticabal, a Luana, o André e a Michele. Tá todo mundo na Clube, né?
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2: Você acredita que eu já passei por isso algumas vezes? Todo mundo já passou por essa história. Dessa história.
3: Que vai prédio, né?

0: Bom dia.
1: Bom dia, clube. Só uma pergunta da enquete. É. Tinha uma açougueira aqui na minha terra aqui que vou te falar que tocou no meu coração por muito tempo, viu?
0: É mesmo, cara?
1: Que eu vou te falar, não sei como foi que ele adquiriu, como foi que ele possuiu, mas eu vou te falar, ó, tinha uma coxa, uma sobrecoxa, um pernil,
0: assim? Que é isso, cara?
1: Um lombo, um alcatra, uma maminha, mas eu tô falando, não é da mercadoria da comércio dele, mas sim da filha que ele tinha,
0: Ufa, que
1: lá em casa.
0: Ah, tá certo.

0: Mixi.
1: Agora vamos ligar para alguém. Se falar alô, perdeu, hein? Agora tem que falar o seguinte: aqui é clube, eu vou no Luan Santana. Tá chamando aqui. Quem é que a gente tá ligando?
2: Aqui é clube, eu vou para o show do Luan Santana.
1: Ah!

0: Muito.
1: Helen, um beijo pra você, bom show. A gente se vê.
0: Beijo,
1: amanhã.
0: Obrigada. Tá bom, beijo, beijo, beijo. Até amanhã, um beijo.
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5: Bom dia, bom dia, bom dia. Já pegou. Muito bom dia, ótima sexta-feira! Finalmente sextamos, 9 de outubro de 2026. Muito prazer, sou a Nightly Bilk. A Vermelho te faz companhia a partir de agora e até o meio-dia. Aqui nas ondas sonoras da 104.5 da Clube FM Chapecó, a rádio oficial da música boa. Tô te esperando, o telefone WhatsApp que já tá liberado pra você mandar o seu oi, pra você mandar o seu alô, pra você mandar o seu áudio. 3361-3150. Vem no WhatsApp da Clube FM Chapecó e você concorre ao quê? 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Que vai bolo, beijinho, brigadeiro, vai bolinha de queijo, vai um monte de coisa deliciosa pra fazer a festa nesse fim de semana que promete muita chuva aqui na capital do oeste, né? Agora tá nublado aqui em Chapecó, 20 graus é a temperatura, tem mais previsão de chuva pro dia de hoje e pro resto da semana, fim de semana, semana que vem é chuva, chuva, chuva. Mas você vai estar atracada assim, ó, num bolo gostoso da Saboricia, num docinho da Saboricia, num salgadinho, bom demais. Então manda mensagem, 3361-3150, onde você tá ouvindo a gente. 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

Tá na Clube Chapecota, bom demais! Bom dia pra você! Ligou a rádio agora, vem no 3361-3150, tem o nosso kit festa da Saborícia, gostoso demais! 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Manda mensagem no 3361-3150! Vamos!

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1: Tá na Clube Chapecó, tá bom demais. O nosso pediu, tocou. Nessa manhã de sexta-feira, nublada sim, mas é sexta-feira, né? Então tamo de pé na patrola. 9 de outubro de 2026. Agora aqui em Chapecó, 20 graus é a temperatura. A gente vai até o meio-dia com presentaço hoje. Tem pra você o nosso kit festa da Saborice. E aqui vai bolo, beijinho, brigadeiro, vai bolinha de queijo, vai um monte de coisa deliciosa. E ainda tem o prêmio do mês, tá? O resultado do sorteio da parafusadeira furadeira lá da Bosch, da Disapar, vai ser divulgada na quinta-feira, dia 22. Então dá tempo de você participar. E para participar do sorteio da parafusadeira furadeira da Bosch lá da Disapar, você tem que mandar mensagem falando: eu só compro Bosch na Disapar. Manda áudio e você já tá concorrendo. Então não perde tempo, daqui a pouco eu mando beijos e abraços. Tô te esperando no 336.

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0: Bom, inclusive, qual música você quer ouvir na sua manhã de sexta-feira? Manda o seu oi, manda o seu alô. E você já concorre ao presente de hoje, que tem o nosso kit festa da Saborecia. Gostoso demais, que vai bolo, beijinho, brigadeiro, vai bolinha de queijo. Então, se tinha alguém de aniversário aí na sua casa, tem alguém de aniversário na sua família, você quer presentear, quer fazer uma surpresa, é uma boa esse kit festa, tá? Ou se você quiser também só aproveitar e comer tudo sozinho, também pode, tá? Não vou te julgar, porque eu faria isso se eu ganhasse o kit festa da Saborecia. Oi, Vermelha, quero participar do sorteio. Já estou trabalhando em clima de férias. Férias? Ah! Curtindo a melhor fase. É de contar pelos minutos pra descansar. E pelo jeito vai pra praia. Ai, que inveja. Valeu, tá concorrendo. Quem mandou aqui foi a Dani. Valeu, Dani, obrigado pela audiência e boas férias. Quando sai? Sai hoje já ou sai segunda-feira? No caso, terça, né? Que segunda é feriado. Carlos Veiga tá participando, tá ouvindo a Clube Chapecó. Bom dia. Quem mais? Estamos ligadinho na programação. Manda um abraço pro RH da Lilian Transportes. Andressa, quero participar do sorteio, quero ganhar o kit. Valeu, Andressa. Beijão pra vocês. Obrigado pela audiência. André Fernando Faita também tá ouvindo. Ana Cristina também mandou mensagem. Quem mais tá com a Clube Chapecó? A Letícia, gostaria de participar do sorteio pra comemorar junto com a minha irmã e meu tio que estão de aniversário esse fim de. E tá com uma bandinha que hoje é sexta-feira e segunda. É feriado! É verdade! Eita, feriadão! Pra quem vai fazer feriadão, né? Eu, por exemplo, vou trabalhar, trabalhar e trabalhar. A gente troca a trilha porque a gente tem visita aqui no estúdio da Clube FM Chapecó. Produção, salva de palmas para o Giovanni! Diretor do IFSC, bom dia, Gil!
1: Bom dia, Nath, tudo bem? Bom dia aos ouvintes também aqui da Clube FM. Tudo bem com vocês?
0: Tudo certo, Gil. IFSC em Chapecó, o que, que a galera encontra por lá? Quais são os cursos? Fiquei sabendo que tem ensino médio técnico.
1: Isso mesmo, Nath. Hoje a gente veio aqui conversar com o pessoal justamente porque a gente está com o ingresso aberto. Então, quem quer estudar no IFSC, esse é o período para se inscrever. Nos nossos ensino médio técnico, que são o ensino médio junto com cursos técnicos, uhum. Né? São cursos de 4 anos. E eles, então, estão com inscrições até o dia 22 agora de outubro. Os dois cursos que nós temos, uhum. Né? Nós temos dois cursos, Nath, pela manhã a gente oferta o curso técnico em sistema de energia renovável.
0: Opa, que legal, que diferente!
1: Exatamente, vai trabalhar bem nas diferentes áreas de energia renovável, biomassa, a parte de energia solar, né, energia eólica, que é uma área que está em bastante ascensão, principalmente aqui na região oeste do estado, né? Uhum. Ele é um curso técnico de 4 anos ofertado no período da manhã. E para quem quer estudar à tarde, né, nós temos o nosso tradicional curso técnico na área de desenvolvimento de sistemas. Então, a também molecada legal. Que quer programar, né, nós temos vários programadores, principalmente o público mais jovem, né? Uhum. Então, a gente tem um curso técnico também nessa área, que também é o período de 4 anos.
0: Ah, Gil, como que funciona? Tem que pagar alguma coisa no IFSC, uma mensalidade, como que é?
1: Então, Nath, né, o IFSC, a gente é uma escola pública, então nós não cobramos nenhuma mensalidade para estudar
0: legal.
1: Dos nossos cursos, né?
0: Então, você aí que tem um filhote em casa, ele vai entrar para o ensino médio agora, é a oportunidade. Como que entra em contato com o IFSC?
1: Olha, o pessoal pode entrar nas nossas redes sociais, IFSC Chapecó, ou então no WhatsApp. Uhum. Né? O nosso WhatsApp é o 3313-1240.
0: Legal, e também tem ensino superior, não é só o ensino médio técnico,
1: exatamente.
0: Né? Também tem a galera que quer fazer uma faculdade. Quais são os cursos?
1: É, o pessoal que já terminou o ensino médio, que quer entrar, né, numa faculdade, nós temos também dois cursos, o período é o mesmo do ensino médio, uhum. Então até o dia 22 de outubro para se inscrever, e a gente tem um curso ofertado pela manhã, que é o curso de Engenharia de Controle e Automação. É um curso com duração de 5 anos, e o pessoal pergunta muito, né, o que que o engenheiro de controle e automação faz? A gente sempre responde, trabalha com robozinho, né?
0: Boa!
1: Então, basicamente, toda a parte de automação, né, Chapecó é uma área que tem se desenvolvido bastante, principalmente a agroindústria. Antigamente, uhum. Eram processos bem manuais, hoje em dia todos são muito automatizados, né? E a automação desse processo é, de fato, o nosso curso, né? Engenharia de controle e automação. Então, nós temos esse curso e também um curso superior à noite. O pessoal que trabalha durante o dia e que quer fazer uma faculdade à noite pode cursar, então, o curso tecnólogo em fabricação mecânica.
0: Legal.
1: Fabricação mecânica vai trabalhar com soldagem, usinagem, bem na área da mecânica industrial.
0: Da hora! E esse também entra em contato, então, pelas redes sociais e pelo WhatsApp.
1: Isso, exatamente.
0: Legal. E até quando a galera pode se inscrever?
1: Então, as inscrições, elas vão até o dia 22 de outubro agora. Uhum. No dia 22 de novembro, nós temos o vestibular para quem se inscreveu para os cursos superiores. E no dia 29 de novembro, a gente tem a prova para quem quer entrar no ensino médio. Então, quem quiser entrar no IFES, que vai fazer essas duas provas, né? Mas depois, então, vai ter o período estudando conosco. Lembrando mais uma vez, né, que todos esses cursos, eles são gratuitos.
0: Legal! Então, tá aí Giovanni, diretor do IFESC Chapecó. Para você que tá aí pensando em dar um passo para frente, foi começar a fazer algo diferente em 2027, que tá uma faculdade. Valeu, Giovanni!
1: Obrigado, tá, Nath? Muito obrigado aqui pra Clube também pela oportunidade, e a gente se encontra no IFSC.
0: Vamos!

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1: WhatsApp Clube! 3361-3150, WhatsApp da Clube FM já pegou. Vem com nós, que hoje tem o nosso kit festa da Saboricia, gostoso demais. Que vai bolo, beijinho, brigadeiro, vai bolinha de queijo, vai pastelzinho, vai um monte de coisa boa pra você fazer a festa nesse fim de semana. Então não perde tempo, manda o seu oi, manda o seu alô. A gente vai até o meio-dia com os melhores. 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E atenção você, alô papai e alô mamãe, tá? A gente tem um recado pra dar, que a gente ia fazer o nosso evento agora, nesse domingão, do Dia das Crianças, né? A gente preparou pipoca, algodão doce, brinquedos infláveis, tudo pra criançada. Mas, porém, entretanto, toda a vida, devido ao mau tempo, né, com a previsão de chuva e chuva, a gente cancelou o evento, tá? Que ia ser no Parque Edir de Marco. Então tá cancelado, porque a gente também não quer ver nenhuma criança ranheta, a gente não quer ver ninguém doente, e depois lá dizer que foi culpa da clube que ficaram lá na chuva, pegando chuva e frio, e daí depois todo mundo na UPA. Não, né? A gente vai remarcar aí uma data que vai ter sol bonitão, vai ter todas as coisas que a sua criança merece pra comemorar o Dia das Crianças. Então esse evento de domingão que ia acontecer no Parque Edir de Marco está cancelado, tá bom? Mandem carinhas tristes agora. Oh, que perninho! 3361-3150, vem no WhatsApp da Clube FM Chapecó. Quem tá... Meu Deus, quanta mensagem que eu tô devendo, Ale. Vamos lá, quem tá ouvindo a Clube Chapecó aqui mandou mensagem. Alô, bom dia.
2: Bom dia, Vermelha. Aqui bom é o dia. Gilson do Patos Fortes.
1: Oi, Gilson.
2: Coloca no sorteio desse kit festa aí. Um abraço a todos, boa sexta-feira e ótimo final de semana. Feriadão, só por ele.
1: Tamo junto. Quem mais tá ouvindo a gente? Bom dia.
3: Bom dia, Vermelha. Aqui é a Miriane, do bairro Vila Real. Eu queria participar do sorteio do kit festa da Saboricia, porque eu nunca ganhei. E queria comer junto com meus filhos, com meu esposo, esse final de semana. E se tá na clube, tá bom demais.
1: Uhul, tamo junto! Manda mensagem você também, 3361-3150.

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0: do Davi, completa 6 anos, tá participando do sorteio. Valeu, feliz aniversário pra você. Quem mais aqui mandou mensagem? A Carol, valeu Carol. A Thaís também tá trabalhando e ouvindo a Clube Chapecó. Beijo, Thaís. Vamos combinar de correr juntas. Eu preciso treinar, tenho 2 corridas, eu não corri. A Thaís é corredora. Thaís, me chama lá, viu? Maiara, tá ouvindo a Clube Chapecó, valeu. O Paulo Giovanni também tá ouvindo a Clube Chapecó, tamo junto. Bom dia, Marion de Xaxim tá ouvindo a Clube Chapecó, beijão. A Jossane também tá com a gente. Bom dia, Vermelho, estou na melhor. Tocando as melhores bandinhas pra animar o nosso dia. Valeu, Vandi, obrigado pela audiência. Rosemary também tá participando.
1: Bom dia, Clube. É a Rosemary do Bairro Paraíso. Eu sou contra a furadeira. A Desapar. Quero concorrer.
0: Obrigada pela audiência, tamo junto. A Lizia também tá participando. Oi, Vermelha, me coloca no sorteio. Viviane Toninho do São Lucas. Ou pode ser o outro. Os dois prêmios são top. A furadeira, parafusadeira, você tem que mandar áudio falando: eu só compro o Bosch na Desapar. Aí você concorre, tá? O Thomas tá ouvindo a gente, valeu. A Dani também tá com nós. Estamos, menina. E segunda é o quê? Feriado, graças a Deus. Tô aqui no trabalho sempre com vocês. Ótima sexta, ótimo fim de beijo. Sinara também tá ouvindo a gente, beijo, Si. Tô ligadinha, última sexta-feira, quero ganhar o kit Festa Saborici, estou com desejo. Obrigado pela audiência. Você que tá ouvindo, 3361-3150, vem com nós, Queiroz. Tá valendo o presentaço pra vocês.
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0: Vamos falar com a Ana Carolina. Ana, te ligo, Aninha.
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3: 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Vermelha, volto contigo.
0: E a gente vai curtir música que combina com a nossa sexta-feira.

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0: um pouco.
1: Muito obrigado.
2: Valeu, gente.
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0: 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Quem mais junto com a gente nessa manhã de sextou? A gente vai junto com os melhores, né? São nossos ouvintes. Tô te esperando no 3361-3150. Onde você tá ouvindo a Clube FM Chapecó? Vou trocar de trilha, que eu quero uma trilha mais animada. Pera aí, pra mandar beijos e abraços que eu tô devendo pra uma turma que chegou. Até uma pequena, ela mandou aqui. Não vai ouvir meu áudio, tia Vermelha?
1: Bom dia, Vermelha.
0: Bom dia.
1: Que é da vida real. Me coloca no sorteio de do kit de festa. Tem que ter saboricinha. E tá com uma música do Que é a Véia pra mim. Um beijo,
0: tá,
1: tchau.
0: Tá bom, beijo. Agora eu ouvi o teu áudio, coisa linda. Beijo, Isadora. Obrigada pela audiência. Agora sim, uma trilha que combina comigo.
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0: E Holanda tá ouvindo a gente. Quem mais? Ótimo trabalho, Rodrigo Antônio Carminati. Valeu, tamo junto. Quem também tá ouvindo a Clube FM Chapecó? Deixa eu ver aqui, a Lu mandou mensagem. Valeu, Lucimara. Bom dia, Nara do bairro Eldorado também tá ouvindo a gente. Tá fascinando e ouvindo a Clube Chapecó. Rosilei também tá com nós, valeu. Ricardinho também tá querendo uma camiseta autografada pela galera da Clube FM Chapecó. Ai, ai, ai, Ricardo, eu vou fazer uma camisa autografada, ai, de você, se você não colocar num quadro, viu? Ai, ai, ai.
3: Só compra o Bosch na Dizapar.
0: Isso!
3: Me coloca nesse sorteio aí dessa parafusadeira, tá bom, Jair aqui do seminário.
0: Boa, Jairzão, tamo junto, tá concorrendo. Caio Felipe também tá ouvindo a gente. Alice também tá ouvindo a Clube Chapecó, também tá concorrendo. Ela, e aqui, ó, quem quer fazer surpresa pro esposo? Alessandra. Quero fazer uma surpresa pro meu esposo. Ui, que romântica. Cristiane tá ouvindo a Clube Chapecó. Fala, Vermelha. Mônica e Dani. Então, na escuta, na clínica Amor Saúde, me coloca no sorteio. Beijão, sextou. Dani tá se preparando pras férias. Crema, todo mundo vai sair de férias? Já é a terceira que vai, disse ali que vai estar de férias. Mas, meu Deus, gente, que isso? Ninguém me avisou que a gente ia tirar férias coletivas? Deixa eu trocar aqui a trilha, que agora o povo quer falar.
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0: Alô, Vinícius, bom dia.
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4: 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Volto contigo pro estúdio.

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1: Chegando pra casa hoje, o kit festa da Savaricia é gostoso demais. É o final de telefone 6106. Alô, alô, você. Alô, alô, Dani. Seu coração está nessa caixola, se Deus quiser eu tô de volta segunda-feira, a partir das 10 horas da manhã, aqui na 104.5 na Clube FM Chapecó, mas amanhã nós vamos estar lá na Pitol, tá? A partir das 9 horas da matina, eu vou estar lá, te espero, viu?
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3: Às vezes no relacionamento entre você e alguém, a sua pessoa, nesse caso, é a melhor pessoa, certo?

0: se amar primeiro antes de qualquer outra coisa, não é?
1: Com certeza. Com certeza. Você tá doido.
0: Se amar primeiro, com certeza.
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0: RCA Clube, a rádio oficial da música boa nessa sexta-feira. Jorge e Matheus, aí já era, tocando as suas emoções com muita música.
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0: O seu recado por aqui faz toda a diferença. É a sua voz para todo o Brasil, expressando todo amor e sentimento pela pessoa que você ama, né, Davidson? Conta pra gente, fica à vontade, o espaço é todo seu, tá bom?
2: Mandar um recadinho pra minha esposa maravilhosa e linda como sempre, Rayane. Rayane, você é o amor da minha vida. Quero viver eternamente ao seu lado, morrer velhinho junto de você. Eu e você e nossos filhos. Eu te amo muito, tá? Bota lá nas promoções aí, Clube FM. Tá na Clube, tá bom demais.

0: Clube tá bom demais. Matheus e Cauã, decide aí. Sextou.
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0: 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Isso é bom demais. Comemora bastante aí. Felipe Miranda Batista, do Itapuã, final do telefone 6981.
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2: Show de bola. Sexta-feira, final de semana, bora aproveitar o máximo. Vamos ser felizes, né, gente? Chegou o final de semana, mais um e vamos que vamos. Mês de outubro tá aí avançando, dia 9 já. O mês mal começou, já emplacou 9 dias. Vamos nessa, muita música boa pra você ligado, sintonizado, curtindo, conectado com a Clube. Bom demais em todo o Brasil. Já, já tem ventilador da Mondial. Esse é especial, hein? O seu melhor amigo nos dias quentes. Você vai abraçar ele e falar, meu amigão. E aí, como é que você tá? Tudo bem? Quais são os planos pro final de semana? Já conta pra gente no 0800-342-1055. Muita música que você vai anotando, a sequência tá começando e no final da hora, manda todas pra gente.

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0: toda sexta-feira, não é? Pra gente aproveitar o dia ao máximo, relembrando essa voz inesquecível, Cristiano Araújo. Você mudou, com muita informação aqui na Clube
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0: É a Babi chegando mais uma vez, boa tarde.
2: Sextou, boa tarde, Ed. Bora falar de futebol?
0: Bora.
2: Ó, o destaque do futebol nesse fim de semana é a 30ª rodada do Campeonato Brasileiro, com clássicos que prometem agitar o Domingão, tá? Mas começando pelo sábado, amanhã, o Vasco recebe o Remo às 5 da tarde e o São Paulo enfrenta o Vitória às 9 da noite. Já no Domingão, tem Atlético Mineiro contra o Santos às 4 da tarde. Às 5h30 tem três grandes confrontos. Flamengo e Fluminense fazem o clássico carioca. Palmeiras e Corinthians disputam o derby paulista. E o Grêmio Internacional entram em campo para o Grenal. A rodada ainda tem Bahia e Mirassol às 7h30. Então é um fim de semana de bola rolando e muita disputa por pontos importantes na tabela do Brasileirão, hein?
0: Haja coração!
2: Haja coração, muita coisa rolando. E ó, a gente informa tudo também lá no nosso site clube.fm.
0: Então não marca a toca não, já acessa lá e também se cadastra aqui, porque tá rolando karaokê pra você faturar a camisa oficial do seu time do coração, hein?
2: Imagina, cantar também dá prêmios aqui na Clube.
0: Quer saber como é que faz?
2: Faz o seguinte.
0: Se liga na chamada agora aqui na sua Clube.
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0: pra cá.
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0: Danzinho Lima fechando a sequência.
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0: Presentão pra você, ventilador da Mondial, Vitória Martins Soares de Águas Lindas, final do telefone 7678. Olha que beleza. Pra gente uma alegria gigantesca poder presentear você, tá bom, Vitória? Obrigado pela sua participação, beijo no coração, aproveita muito seu final de semana sempre com a Clube, hein?
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0: vamos pras opções de hoje.
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0: Vamos ficar de hoje, Simone Mendes, Dois Tristes.

0: YouTube ou mande o seu WhatsApp e diga.
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2: Conta aí pra gente qual é a sua, opção número 1, opção número 2, 0800-342-1055, de presente ingressos pro evento do ano, Luan Santana, registro histórico, amanhã na Arena Mané Garrincha, tamo junto, viu, por aqui o Cezinha, entre amigos, uma boa ao vivo via satélite pra todo o Brasil, sextou Brasil!
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0: Vote!
1: E diga qual

0: Cara, o clube tá bom demais, 2:12, menos a mais. Gillette no box, aqui na sua clube, a nova deles, né? Que legal. Boa tarde, Babi.
1: Boa tarde, Cezinha Sexto. Coisa boa, né?
0: Demais, né?
1: Olha, notícia importante. O governo federal anunciou medidas para tentar segurar a alta dos combustíveis no Brasil. A partir de hoje, os impostos federais sobre a gasolina foram zerados por 30 dias. Na prática, isso representa uma redução de 89 centavos por litro nos impostos cobrados sobre o combustível. Mas atenção, isso não quer dizer que a gasolina vai ficar automaticamente 89 centavos mais barata nos postos, tá? Já que o preço final também depende de outros custos. O pacote inclui ainda a manutenção da redução de impostos sobre o etanol e o aumento da ajuda financeira aos produtores desse combustível e aos importadores de diesel. A iniciativa vem em meio à alta do petróleo no mercado internacional, influenciada pelo conflito no Oriente Médio. Então, a princípio, a gasolina vai reduzir um pouco, não certo. Vai chegar aos 89 centavos por litro, mas se reduzir um pouco já é uma notícia boa, né?
0: Já ajuda.
1: Então já ajuda aí, comecinho de mês, aquela coisa, encher o tanque, né, Cezinha?
0: Oh, com certeza, hein?
1: Já a gente traz mais notícias aqui pra você, ouvinte clube.
0: E a clube te dá gasolina.
1: Sempre.
0: Né? Só ficar ligado em nossa programação, não é isso?
1: Isso mesmo.
0: Boa sorte.
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11h36, Cleiton e Romário, chuva de bênçãos. E tá com a gente, Júnior, Karen, também o Samuel, aquele abraço, Belo Horizonte, a Fernanda, também a Lígia e o Rafael. Fala, Rafa, Canangolândia, tem o Henrique.

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16: Clube 2:42.
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0: Boa tarde.
1: Boa tarde, Clube FM.
0: Bem-vinda, Tanires. Me conta aí, conta pra gente aí, música 1, música 2, qual é a sua? Qual delas?
1: Número 1, Simone Mendes, 2, Triste.
0: Essa aí foi a mais votada, Tanires ganhou. Vai pro show do Luan Santana, 2 ingressos pro show do Luan Santana, evento, o evento do ano, Luan Santana, registro histórico, amanhã na Arena Mané Garrincha. Tá feliz? Manda beijo, manda abraço, pra quem?
1: Demais, beijo, gente, feliz demais.
0: Aí sim, agora sim, né? 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

0: Cardoso Araújo, Arniqueiras, parabéns, Emerson da Silva Cruz, de Palotina, tamo junto aí, cada um de vocês leva pra casa a camiseta lindona, clube é presentão de aniversário, já já mais um programão e boa companhia aqui na sua.
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15: Mas essa chuva de hoje tá igual discutir com mulher, né? Quando a gente pensa que acabou, vem outra pancada.
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3: Alô, meus consagrados, como estão? Sextou!
4: Brasil!
3: Com chuva, matamos aqui de pé na patrola, gurizada. Temperatura de 20 graus em Chapecó. 13.1, sou Rogério Melo. A partir de agora, faço companhia pra vocês nessa sexta-feira, saideira da semana, dia 9 de outubro de 2026. Hoje, dia do atletismo e dia dos correios. É, coisa linda. 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Hoje, sexta-feira, hoje nós temos dois rodízios de pizza do Polentas. Hoje nós temos botijão de gás, a Solução Gás. Deixa eu dar uma olhadinha se tem ingresso hoje. Hoje, vamos ver se tem ingresso aqui, Melo, dá uma olhadinha. Hoje tem ou não tem? Hoje não tem. Mas a gente tem esses prêmios aqui pra você. Manda tua mensagem pro Melo no 3361-3150. Tá na Clube, tá bom?

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2: Tá chovendo aí, aqui tá chovendo.
3: Cadê a mãozinha no céu?

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3: Opa, bom dia. Bom dia, povo. Bom dia de A a Z, de zero a 100, para não esquecer de ninguém.
4: Como é que amanheceram hoje? Animado?
5: Dá uma ventania, derrapar a galinha do galinheiro no outro.
6: Vamos dar, Lídia Vareda!
5: Não há de ver que eu dormi e acordei agora.

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2: Ó, oh, escuta aqui, ó, miserento. Antes de vocês ficar colocando áudio no grupo que cestou, não esquece de dar uma chacoalhada no botijão de gás, tá? É importante.

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3: Eu cheguei.

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2: Ô pai, deposite minha pensão.
3: A tua mãe deve tá ficando louca da cabeça, né? Quer que o pai deposite a pensão na sexta-feira, homem. E o gole. E as farras do fim de semana. Não, ó. A semana que vem, o pai vai ver se vende uns leitão aí pra arrumar o dinheiro pra ter mandado a pensão. Vá tomando suco de rapadura com bolacha aí por enquanto. E se comporta que daí a semana que vem o pai te traz pra cidade pra tu ficar olhando os outros tomar sorvete e chupar picolé. Tá bom? Mas você comporta.

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1: Meu Deus, Giovanni, na sexta-feira...
2: Chega de falar nesse grupo. Meu Deus, se eles não têm família, você tem. Hoje é sexta-feira. Faz favor. Senão eu vou ter tirado esse grupo.
1: Engolizado, eu vou... Boa noite. Bom final de semana.

0: Boa, agora 1 para as 4.
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0: Beach tênis? Mas que vergonha na cara, piá.
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moldada e gurizada, agora 4:08, 19 graus a temperatura nesse tempo xoxo com chuva. Daqui a pouquinho vou dar uma passadinha aqui na previsão do tempo para o final de semana. 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E dia 16 de outubro. Tá chegando, hein, gente? Ah, eu lembro que quando a gente começou a falar desse show aqui, era mais de um mês faltava. E agora falta aí uma semana. Menos de uma semana. Menos é mais. 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Lembrando que hoje tá valendo dois rodízios de pizza com espeto corrido e acompanhamentos lá do meu querido Timóteo do Polentas e também valendo botijão de gás, a Solução Gás. É, você que tá afim do gás, você vai mandar Clube me dá o gás ou Melo me dá o gás, sei lá. Fique à vontade, você se organize e seja criativo na sua mensagem para o botijão de gás e também rodízio de pizza, um para cada ouvinte, tudo no 3361-3150. Pode mandar o teu áudiozinho, eu estarei aqui de ouvido, tá bom? Agora 4:10.

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4: E olha, Tiazada, e é sexta-feira e passou do meio-dia.
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7: Opa, bom dia. Bom dia, povo. 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
8: Como é que amanhecer hoje? Animado?
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A gente vai de música por aqui com os caras que estarão dia 16 de outubro no Pavilhão 1 da IFAP, 4:30.

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5: 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Belo, estamos trabalhando e curtindo a sua programação. 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
8: Oi, bom dia, sumidinho. Parou dessa carne? Que anda fazendo? Hein? De vez em quando dá uma sumida, né, seu safado? Boa semana pra ti, um beijão, tá? Com saudades.
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10: Oi, Rogério. Teu nome é com R minúsculo ou com R maiúsculo? Viu? Quero saber mais informação lá do concurso da idosa molhada. Que eu topo qualquer parada, tá, cachorro?
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22: Bom dia. Escute, se eu comprar 20 pintos e uma bolsa de ração, vocês me entregam aqui? Porque quando eu retorno, de volta a mensagem.
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1: Oi, Melo, tudo bem? Com essa chuva aí, tá bom pra estourar a pitangueira hoje. Botar pra torar. Será que já dá pra carcar uma ou é cedo ainda? Codil!

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4: Tem algum mecânico no grupo aí? Tem uma mulher aqui que estragou a caminhoneta. Eu vou passar o áudio dela, ela explicando o que deu na caminhoneta. E se tiver algum mecânico no grupo aí.
5: Olá, que tal? Soy Rosana, acá de Ciudad del Este. Un hombre había traído acá en casa la camioneta. ¿Sabes que la camioneta hace un chiqui-iqui? No sé cómo lo que te voy a explicar. Chiqui, cuando vos te vas, ¿verdad? Así chiqui-iqui, chiqui-iqui, chiqui-iqui, chiqui-iqui, dice.
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3: Eu tenho mais o que fazer do que ficar ouvindo essas coisas besta de Grêmio, tá? E olha só, se tu me aparecer bêbado em casa, eu te cago a pau. Ai que tu beba, porque tu tem dois motivos pra beber. Um porque o Grêmio perde e outro porque o Grêmio ganha. Agora eu só tenho um motivo pra te bater. Você chega em casa bêbado.
11: Viu, gurizada? Acho que eu vou ficar por casa mesmo.
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2: 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Se ela não voltar, homem. Só por Deus você, né? 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

0: Clube Medalgás ou rodízio de pizza do Polentas. Vai mandar Melo, quero rodízio do Polentas. E você vai hoje à noite, você só vai lá pro Polentas, senta, vai lá pro buffet, pega tua salada, teus pratos quentes e vem toda a pizza e os acompanhamentos à mesa por conta da Clube e do amigo Timóteo do Polentas. Só mandar tua mensagem aqui pro 3361-3150 que daqui a pouquinho eu vou ler as participações. 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Agora a gente vai com a 5 Mais Clube, depois eu vou com a audiência no 3361-3150. Caso você tenha alguma informação de trânsito, manda aqui pra gente também.
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0: 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Desacelere, porque o teu bem maior é a sua vida, então cuidado aí no trânsito, tá bem? 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Intervalo rapidinho, agora 5h24. Caso você esteja pelo trânsito, quiser mandar aí alguma mensagem pro Melo, né? Reportando alguma situação, manda no 3361-3150.
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20: Por que que esses loucos não param de te convidar pra tomar cerveja e não vão correr no Ecoparque?
21: Como é que é?
20: Por que que esses loucos não param de te convidar pra tomar cerveja e não vão correr no Ecoparque?
21: É, piazada, eu acho que seria bom, hein? Alô, deixa eu ver quem tá por aqui com a gente, mandando o seu alôzinho para o Melinho. Alô, Brasil.
22: Boa tarde, Melo, tudo certo?
21: Fala, homem.
22: Coloca no sorteio aí do Polentas.
21: Tá
22: valeu,
21: bom.
22: Obrigado.
21: Tchau.

0: Feriado pra quem? Feriado pra quem? Se nós vamos estar trabalhando. Nós vamos estar trabalhando, não vai ter feriado pra ninguém. Vamos ver se essa abençoada vai atender. Desculpa.
1: Oi, coraçãozinho!
0: Ô, Marcante! Ah. Deixa eu te falar um negócio.
1: Fala.
0: Tu sabe que tinha numa fazenda, tinha um pinto.
1: Ah.
0: E o nome desse... Sabe qual era o nome do pinto? O nome do pinto era Relan. Tu acredita nisso?
1: Tá.
0: Era Relan. E toda vez que chovia, relampeava. Tu sabia dessa?
1: Não, eu chuva, não fico prestando atenção nos relâmpagos. Eu penso em fazer outra coisa.
0: Ah, tu quer só destampar uma e dale. E aí, o final de semana, tu vai voar as tranças ou vai ficar por casa azedando?
1: Mas que dúvida, né? Vamos estourar.
0: Tu vai arrumar algum lugar pra apavorar, né?
1: Se não for pra deixar a história, nós nem vai.
0: Mas no, na época do Abo do Peão, tu devia azular por lá, fresta do frango do Peru, crápios, essas épocas? Ou não?
1: Tu tá revelando a minha idade, faz favor.
0: Mas eu acho que nessa época tu devia sair da festa do frango do Peru e ir direto pro country club, lá pro country ou ir pro Abo do Peão dançar uns bailão, no mínimo.
1: É, mas certo, né? Mas certo que sim. É, a mil pelo Brasil.
0: Mas tu tem que lembrar também que a vida não é só festa, né, o Marcante? Tem que ir pra igreja também, né? Não pode esquecer disso, né?
1: Na igreja nós temos coroinha, nós ajudamos o padre, tu nem sabe.
0: É isso
1: eu
0: aí.
1: Faço as preces na igreja.
0: Por falar em igreja, tu sabe qual que é o alimento mais abençoado que existe?
1: Não.
0: É o amendoim.
1: Viu? Você sabe, né? Todo homem sabe que o amendoim é bom, mas ele é bom com casca, né? Tu sabe disso?
0: Ah, tem que comer com casca? Ah, tem a... Viu, deixa eu terminar aqui, o Marcante. Tu sabe que o boi e a vaca foram pro motel. Sabe quem que... Sabe como é que eles fizeram pra pagar a conta?
1: É certo que sim. A juventude de hoje, essa piazadinha não. Nutella, só querem isso.
0: Não, escuta. É, foi na vaquinha, fizeram a vaquinha. Mas aí foi...
1: Tu acha que essa piazadinha de agora, esses Nutella de agora, não querem fazer o que a vaca e o boi fizeram?
0: Viu, escuta, pra terminar aqui... Foi o Pinto e a Pinta foram pro motel, sabe quem pagou a conta?
1: Ah, essa é nova pra mim, essa eu não sei.
0: Foi a Pinta, porque o Pinto tava duro.
1: Tu também, né? Tu quer falar de mim?
0: Tchau, Marcante. Tchau, pra gente. Tchau. Que barbaridade. Já desliguei aqui. Deixa eu ver quem tá por aqui, mandando o seu alôzinho para o Melinho. Fala comigo, professor.
2: Ô, Melo.
0: O quê?
2: Me coloque no sorteio do gás aí, né?
0: O quê? Por que tu quer gás, ô Ademir? Se tu mora num condomínio que tem gás central, homem. Tu quer gás pra quê, ô abençoado?
2: Tô sendo que é teu disjuntor, né? Acho que em casa vai estar sem energia hoje. Beleza?
0: Não me dê esse migué aí, rapaz. Tu mora num condomínio, nem precisa de botijão de gás. Não dê esse migué aí. É, me dê esse gás, Melo. Põe no sorteio, Bruno Sartorato do Santos Dumont. Alô, Brasil.
3: Fala, Melite. Homem, nós temos só por esse festão aí na Sede do Mosquito, hein?
0: Vai ter.
3: Vamos levar aquele uísque, aquele Blackstone, aqueles energéticos, Vulcano.
0: Ah, nossa.
3: Quer demolecer os dentes. No outro dia, ressaca. Coloca nós no sorteio do polenta aí, amigo. Que a tigrada vai estar em peso lá em casa.
0: Homem.
3: Amanhã.
0: Homem, caiu os dedos, cara. A Blackstone é pra matar o cara, né? Deixa eu ver o que tem mais aqui. Meu Deus, é muita gente, cara. Eu não sei por onde começar, velho, de tanta agenda por aqui. É, deixa eu ver aqui, peraí que eu tenho que mandar um contato com o Jade. Peraí que eu tô respondendo a Pitol Calçados aqui, tá. Deixa eu ver o que dá por aqui. Alô, Brasil! Tá, era a música. Opa, desculpa, acordei aqui, peraí, deixa eu voltar aqui.
4: Bem louco, dentro das roupas!
0: Opa!
4: Ô Melo!
0: Que?
4: Toca Venga Boys pra nós aí.
0: Vale.
4: Qualquer uma. Me põe no sorteio das pizzas pra levar meu piá, meu. Tá de aniversário hoje, ó.
0: Não pode!
4: Tá bem louco, homem. Que quer as coisas? Um abraço!
0: Abraço, tamo junto.
4: Mateu.
0: Tá, Matheus, só não mandou o nome do teu piá. Manda abraço pra nós aqui do Palmital. Quero comemorar os prêmios. Tu quer comemorar os prêmios, amiga? Mas tu não mandou nada, não mandou nenhum teu nome. A Emily só mandou boa tarde, tá com preguiça de escrever, só pode. Cristiane Barbie tá por aqui.

0: Boa tarde, Melo. Quero concorrer ao prêmio Rodízio do Polenta. Melo, te vi cantando sexta-feira passada. Cara, tu canta muito. Parabéns, muito obrigado. Tu canta muito. Deveria cantar menos. Era muito ganhar, pois todo aniversário hoje. Sério, Cristiane? Parabéns, feliz amiga.
1: Feliz aniversário. Parabéns pra você. Feliz
0: parabéns. Então tá, pessoal, manda um abraço pra nós, especial pra minhas filhas Yasmin e Maria. Beijo, beijo, beijo. Marcele, Anderson, Vani, Carol. Boa tarde, Jurandir. Top o programa. Top é tu, Jurandir. Esse nasceu criado já. Valeu, Jurandir.
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0: Não mandou o nome, tem que mandar o nome, abençoado Deus.
3: Boa tarde, Rádio Clube. Meu nome é Richard, eu quero concorrer a essa pizza do Polenta.
0: Valeu, tá concorrendo. Deixa eu ver quem mais aqui.
4: Aqui é o Antônio do Santo Antônio.
0: Bah! O Antônio do Santo Antônio só mandou isso, só mandou o nome dele, mais nada. Pelo amor de Deus, o Antônio. É, deixa eu ver quem mais. Sirlene Gonzaga tá por aqui, Cláudia também tá com a gente, Jennifer Anzolin tá conosco. Deixa eu ver quem mais.
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0: Tá bom, Ivanir. É, boa tarde, Ana tá por aqui com a gente. Sextou, Vanderlei tá por aqui. Marion de Xaxim, Gilmar tá aqui com a gente. Cara, é gente para um caramba, hein? Jesus amado. Deixa eu ver quem mais. Boa tarde, Melo. Meu gás tá acabando, o casco tá levinho. Melo, me ajuda, me dá o gás. É a Celeste. Tu ganhou um prêmio semana passada, abençoada. Só pra avisar, só volta a trabalhar na quarta-feira. Então tem feriado sim pra você, né, Maria? Que dá aula. Os professores... Não, tá louco, olha. Os professores têm uma vida boa, né, Maria? Vocês vivem no céu, né? Abraço pra todos os professores, todo mundo que trabalha na educação e nos ouvem. Vamos fazer um feriadinho merecido aí. É por conta do dia do professor também, se eu não me engano, né? Daí eles vão... Eles não vão trabalhar na terça. Aí não folga na quarta, é alguma coisa assim.
6: Boa tarde, Melo. Tarde. Tudo certo? É o Diogo do Eldorado.
0: Valeu, né?
6: Viu? Me bota no sorteio do gás aí. Se eu ganhar o gás, eu vou te convidar pra lá em casa comer um bife no disco.
0: Ah,
6: beleza?
0: Nada.
6: Um abraço, tchau.
0: Vai nada, vocês só sabem conversar, homem. Não tem um cristão, não tem um cramunhão que me convida pra comer uma carne. Eu sei tocar até violão e contar piada.
7: Na flecha pra galera, gravando nosso primeiro DVD aqui no povoado Santo Antônio.
0: Aí pra galera do Santo Antônio, tá nos ouvindo. Não existe um convidado que nem eu. Eu toco violão, canto sem contar piada e sem assar carne ainda. Ninguém me convida pra nada. É, manda um alô pra minha filha Isabela. Oi, Isa. Beijo do tio Melo. Ensina pra ele como é que fala Santo Antônio. Tá aqui, ó. O Cabeça de Gelo tá ensinando aqui, ó.
7: Do Santo Antônio.
0: É, aqui, abraço pra todo mundo que mora no Banco Santo Antônio. Família Tomasi, são dono lá do Santo Antônio. É, Rose do Eldorado tá por aqui. Deixa eu ver quem mais tá por aqui. Bom final de semana, valeu pra você também. Meu Deus do céu, cara. Chegou a travar as mensagens aqui. Juliana do Jardim Itália. Pelo amor de Deus, parem de mandar mensagem, eu não venço. Mentira, pode mandar.
8: Alô, boa tarde, Melo.
0: Oi.
8: Acabei de chegar da escola. Eu queria muito essa pizza da Polenta.
0: Meu amor, não é pizza, é um rodízio. Tem que ir lá comer.
8: E eu tô muito cansada, por favorzinho.
0: Tu tá mais cansada que... Aqui. Como é que tá cansado? Tem uma criança. Como é que a criança tá cansada?
8: É a Sofia que dá papo.
0: Tá bom, Sofia. Beijo do Timelo pra você. Antecipamos o dia 15. Ah, isso aí. Boa. Ainda bem que dá pra fazer essas jogadas em emenda feriado.
9: Pelo amor de Deus, Melo.
0: Que?
9: Violão tu toca e canta e comunica legal, mas conta piada não, né? Aí forçou a amizade.
0: Não, né? Não. Nem venha, Tivânio. Eu sou muito bom nas piadas. Quer que eu conte? Quer que conte a piada do Papai Noel? Quer que conte a piada do Papai Noel?
10: Não. Piada do Papai Noel de novo, não.
0: Tá bom.
11: Oi, Melo.
0: Oi.
11: O meu nome é Pedro.
0: Oi,
11: me
0: Pedro.
11: Coloca nesse sorteio?
0: Tá bom, Pedro, vou colocar. Abraço do tio Melo pra você, feliz. Ah, quero mandar um feliz dia das crianças pra todas as crianças. Papai do céu e o anjinho da guarda cuide de vocês, que vocês leiam muito, que vocês obedeçam papai e mamãe em casa, obedeçam os professores no colégio, que sejam muito abençoados. A nossa programação de domingo do Dia das Crianças, que seria feita lá no Parque de Idermarco, a gente teve que cancelar ela por conta, porque vai estar chovendo pra caramba, tá? Mas a gente, nós teremos outras oportunidades pra estar juntinho das crianças que a gente ama tanto.
12: Melo!
0: Que?
12: Aqui é o Fábio, dos ar-condicionado, Fábio. Tudo certo?
0: Ô, Fábio, eu vou te mandar um boleto.
12: Viu?
0: É,
12: coloca ali no gás aí, no sorteio do gás.
0: Tá bom. Deixa eu ver quem mais tá por aqui.
5: Fala, Melo, boa tarde. Eu, Adilson. Não, vou pedir pra colocar no sorteio, então, pois eu ganhei uns dias.
0: Tu é um homem consciente, porque eu já ia ter xingado, ganhei 20 litros de gasolina.
5: Dias atrás, aí, 20 litros de gasolina, não vale? Show, me ajudou só o resto.
0: Tá, o que que tu quer, então?
5: É, nós encerrando aí a sexta-feira, encostei uma ambulância, mas...
0: Ele quer conversar um pouquinho.
5: Escutando o Clube FM aí, até com os pacientes, pra deixar eles melhor.
0: Opa!
5: Beleza? Sextou?
0: Beleza.
5: Muito bom aí.
0: Beleza, o que me falta, seu Adilson? Muito obrigado. Eu espero que seus pacientes estejam bem de saúde aí.
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0: Vamos pensar no teu caso. Deixa eu ver que tá por aqui, Eliane do Bela Vista, querendo rrrr, diz do Polenta. Eu vou fazer o seguinte, vou tocar a musiquinha e depois eu tô de volta.

0: Oi, vida, tô aqui no Taquaras, venha.
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5: Não tem, estamos na praga, louco. Vou te dizer assim, ó. Cheguei na fazenda, acabou a estrada, até a mulher do GPS disse, e agora o que fizemos? Minha filha, eu tô por você. Se até você se perdeu, calcule eu.

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17: Oi, Rogério. Teu nome é com R minúsculo ou com R maiúsculo? Viu? Quero saber mais informação lá do concurso da idosa molhada, que eu topo qualquer parada, tá, cachorro?
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0: 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Vamos agora divulgando o nome. 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
0: Muito bem, bora divulgar o nome dos ganhadores. Hoje quem tá levando o gás da Solução Gás é Jennifer Anzolin Laval. Telefone final 3952. Um rodízio de pizza está indo para Cristiano Barpe, que tá de aniversário hoje. Telefone final 8476. E o outro rodízio está indo para... Cadê aqui? Nosso amigo Matheus. Ô Matheus, manda o nome completo aí, professor. Vai comemorar aniversário do filhão dele, que tá de aniversário hoje. Parabéns aos ganhadores.
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6: Kevin, querido, o que que tu deu pro Jordão ontem? Que chegou 5 horas da manhã até agora, não consegue dormir, tá com os olhos fora da cabeça.
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13: 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Quem que tá pegando aí que eu não acompanhei o áudio? Acordei agora.
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19: Meus amigos, terminou.
0: Chegamos ao final de mais um programa, último dessa semana, na parceria da Terra Nostra. 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Agora 6h04, estamos chegando ao final de mais um programa. Um bom feriado pra você que vai curtir um feriado. Pra você, criança, Deus te abençoe, que você tenha um feliz Dia das Crianças. Eu sou o Rogério Melo, volto segunda-feira na programação. Beijo do Melo, fiquem com Deus e bom final de semana e até segunda.
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0: Móveis. E agora a gente vai parar tudo pra apresentar...
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0: E a Rede Clube FM Brasil tem a honra, o prazer, a satisfação de comunicar pra vocês que o

0: velhinho, você participando, Rafa Pereira na Candanga, conta aí, vai.
1: E pra esse final de semana aí, já tô devendo aluguel, devendo prestação de carro.
0: Certo.
1: Devendo amigo, então, o que eu tenho pra fazer é trabalhar pra conseguir pagar as dívidas.
0: É isso.
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0: já eu volto.
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0: aqui na sua clube, você ouviu na Castela, que eu não te esqueci.
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0: E você, o melhor ouvinte do mundo, fazendo companhia aqui pra sua clube. Obrigada pelo seu carinho, audiência, sintonia. Já já tem Alexa.
3: Oi, Flavinha.
0: Boa noite. Oi, tudo bem? Como é bom ouvir você, mas a gente tá com um probleminha aqui no áudio, será? Será? O que que houve? Eu não tô conseguindo, mas então vamos fazer o seguinte. Agradecer aos melhores ouvintes do mundo. Quem é que tá por aqui? A gente agradece a você que tá aí curtindo a sua clube. Já já tem sequência. Ó que maravilha!

0: aqui na sua clube. Você ouve Kelly Clarkson, Because of You. A música boa que toca o seu coração, que faz você viajar no tempo, viajar até o passado. Ah, e já já também tem a sequência, hein? Pra você anotar todas.
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0: 17 horas.
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0: Seja muito bem-vindo à Rede Clube FM Brasil. A partir de agora, vamos convidar você a anotar todas as músicas. E enquanto curte música boa, você pode faturar presente. Sabe o que, é que tem separado pra você agora? Quinhentão. R$500 pra quem estiver no carro de aplicativo, no táxi, ouvindo a Clube. 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E aí, gostou? 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

0: Agora, 7 da noite, quando você anotar todas as músicas, no finalzinho acrescenta os seus dados, boa sorte. A Clube vai cadastrar você e no dia do sorteio a Clube vai te ligar e vai pedir uma sequência aleatória. Vai que é essa. 9 de outubro de 2026, hora 7 da noite. Hora 19, você tá onde? Tá anotando? Me conta.
1: Ei, Flavinha, boa noite, tudo bem? Bem-vinda.
0: Oi, deu certo, obrigada.
1: Então, feriado nem começou, eu tô em dívida aqui comigo mesmo, com a casa.
0: Sério?
1: Faxina, minha filha. Enrolei semana inteira.
0: Pois
1: e já tô aqui começando na cozinha.
0: Parabéns.
1: Beijo, minha querida. Tamo junto. Aqui é clube, tá na clube. Tá bom demais.
0: Essa é a minha querida Dete de Sobradinho. E você? Tá fazendo, tá devendo o quê nesse feriadão? Conta, vai.

Em Santa Maria, o Leandro é Cristiane e também Aline. Conissu, Fábio, Rosana, Letícia. Ô, turma boa aí. Tá todo mundo participando. Finalzinho da hora tem presente. 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Tá na Clube, tá bom demais. Então vamos anotar mais uma?

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0: mandar aqui pra nossa produção. A gente tá perguntando o que que você tá devendo. A Mirella, não vou dizer de onde, respondeu.
1: O estado tá crítico, viu?
0: Sério?
1: Devendo todos os meus amigos, vou tirar vantagem em cima disso. Ah. Pagar ninguém e só curtir a vida.
0: Valeu!
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0: Sextou da Mirella. Errada não tá, né? Se não tem como, não tem como pagar. Então não vai pagar ninguém hoje. Quinhentão, pra você que participou dessa promoção, que se inscreveu, que cumpriu as regras direitinho. E quem foi? Ellen, é seu esse presente. Ellen Oliveira Pereira de Braslândia, final do telefone 9210. 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
14: Olá, ouvinte, tudo bem? Eu sou o Cadu Reis, repórter da Rede de Notícias Acaerte. E nesta semana vamos ouvir o diretor-presidente da Companhia Catarinense de Águas e Saneamento, Pedro Joel Horstmann. Qual a previsão de investimentos da Casam para este ano de 2026, presidente?
15: O foco da Casam é investir, né, em água e esgotamento sanitário. A nossa meta de investimento até o ano de 22 era em torno de R$200 milhões por ano. Em 23, quando o governador Jorginho Melo já assumiu, né, a Casam já fez R$440 milhões de investimento. Em 24, passou para R$630 milhões de investimento. Em 25, chegamos a R$750 milhões de investimento. E agora, no ano de 26, nossa projeção é chegar em torno de R$860 milhões de investimento. Esse investimento está distribuído em todos os municípios da Casam, né, são 194 município que a Casam atende hoje, né? E percentual geralmente fica em torno de 50% em abastecimento de água e 50% em coleta e tratamento de esgoto.
14: Presidente, quais são os focos da Casam na aplicação de investimentos para estas duas áreas?
15: Os investimentos estão concentrados na parte de água, em novas estações de tratamento de água, em novos reservatórios. Nesses 3 anos, foram feitos em torno de 200 reservatórios de aço inox ou aço vitrificado. 80% dos municípios de Santa Catarina estão recebendo esse tipo de reservatório. E o restante, os outros 20%, até o ano de 2028, vão receber. Todos os 194 municípios que a Casam atende hoje vai receber um reservatório de aço inox ou aço vitrificado. Além disso, foi feito em torno de 4 mil quilômetros de rede de água, fazendo rede de água pelo passeio, evitando a intervenção na pista de rolamento. Além disso, em abastecimento de água, a gente fez em torno de 15 estações de tratamento de água nova. E esgotamento sanitário, a maior obra nossa hoje é a estação ali de Hipotecas. Ela está com 90% já concluída. A ideia é a gente ainda até final do ano inaugurar ela, botar ela em pré-operação. É uma obra de R$280 milhões. Tem outras obras também aqui, né, no município de Florianópolis. Então tem várias obras de infraestrutura de grande porte e também de pequeno porte para poder ampliar a cobertura de abastecimento de água e também a oferta e o tratamento de esgoto.
14: Como funciona o programa Esgotamento Sanitário sobre Rodas e onde ele é utilizado como solução para ampliação deste serviço, presidente?
15: Dos 194 municípios que a Casan atende hoje, 140 municípios são menos de 15 mil habitantes. Para esse município, a Casan está adotando o esgotamento sobre roda. O morador ele tem que ter uma fossa, um filtro e um sumidor adequado, né, para tratamento. Já é a regra aprovada pela agência reguladora que esse sistema de tratamento é eficiente e eficaz e a Casan está adotando. Hoje, a Casan já fez em vistorias nas residências em torno de 45 municípios já, desses 140. Já estamos fazendo coleta em torno de 20 municípios, com um caminhão limpa a fossa e levando para uma estação própria da Casan ou para uma estação de um terceiro.
14: Este é o diretor-presidente da Companhia Catarinense de Águas e Saneamento, Casan, Pedro Joel Horstmann. Ficamos por aqui com o Minuto de Santa Catarina desta semana. Até logo.
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0: bom demais.
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0: A sua volta pra casa, a sua ida pra balada, de repente, pro curso, pra faculdade. Obrigada pela companhia pra você que tá no trânsito, pra você que tá em casa, tá preparando o jantar. Obrigada de verdade, tá? A Clube ama fazer sua companhia, fazer

0: Tabilan, Need You Now. Obrigada pelas sequências, hein? Tá todo mundo mandando, de todo o Brasil tá chegando sequência, isso é tão bom.
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0: Bom também é ouvir a sua voz nesse sextou.
2: Boa noite, Flavinha.
0: Boa noite.
2: Sextou, aqui é Mauriene do Pessoa, marcando minha presença e curtindo a programação da Melhor de Brasília. Porque se tá na Clube, tá bom demais.
0: Beijo, beijo.
2: Fica logo nas promoções.
0: Já
2: beijo,
0: tá.
2: Beijo.

0: Embaixador.
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0: Já, já tem convites e tem ouvinte pedindo pra se inscrever.
2: Boa noite, Clube. Aqui é a Giovana do Guará 2. Me cadastra pra concorrer aos ingressos do Registro Histórico. Quero muito ir. Tá na Clube? Tá bom demais.
0: Oi, Giovana. Tá concorrendo. Boa sorte, tá? A gente tá aqui separando todos os áudios pra você que tá mandando a sequência. Que maneiro! Muito bacana, muito legal. Obrigada, Mariana Queiroz, que mandou a sequência. A Samara também tá curtindo a Clube. A Luciana. Tá todo mundo aí querendo participar. Obrigada a vocês. A Andréia. Quem também tá conosco é a Kelly Dranschberg. É isso? Dranschberg, de Erechim. Oh, coisa linda. O Carlos, a Mirella, a Olivia. Tá todo mundo ouvindo a Clube. Vamos matar saudade com a Marília? By Night segue. É uma hora de música sem intervalos. Aproveita.

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1: Todo erro é errado, sabia? Vamos contar essa história?

0: participando, finalzinho da hora. Tem convites pro Luan Santana? Claro que tem.
1: Boa noite, galera da Clube. Boa noite, Flavinha. Cadê os Vandy Luziane? Sempre aqui ligadinho. E é isso aí, tô entrando em contato aí, porque tô louca aí pra ganhar esses ingressos também, viu?
0: Uhum.
1: Me põe aí nessas promoções,
0: tá,
1: porque tá na Clube, tá bom demais.
0: Valeu, meu querido. Obrigada.

0: pra ter o seu carinho.
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0: Edinho Cruzado, respira fundo. Amanhã, hein, gente? Quem faturou foi ela.

0: maravilhoso, parabéns!
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3: Está no ar, a Voz do Brasil. As notícias do governo federal que movimentaram o país no dia de hoje.
4: Olá, boa noite.
5: Boa noite para você que nos acompanha em todo o país.
4: Sexta-feira, 9 de outubro de 2026.
5: Vamos aos destaques do dia.
4: Preço dos combustíveis.
5: Impostos federais sobre a gasolina são zerados por 30 dias e desoneração do etanol é prorrogada.
4: Medidas incluem subvenção ao óleo diesel e fiscalização contínua. Thaís de Araújo.
6: Com a decisão, fica zerada por 30 dias a cobrança dos impostos PIS, COFINS e CID sobre a importação e a comercialização de gasolina.
5: Santuário de Aparecida espera mais de 500 mil fiéis nas celebrações da Padroeira do Brasil.
4: Movimentação de peregrinos e visitantes deve injetar mais de 3 bilhões e meio de reais na economia.
5: E a Polícia Rodoviária Federal intensifica a fiscalização nas rodovias. Luciana Colares de Holanda.
7: Os corredores rodoviários de São Paulo e do Pará ganham atenção especial em direção ao Santuário.